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0: Não, pá, deslocado, estás na Cidade FM. Bom dia, são 7 da manhã.
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0: Segunda-feira!
2: Pois é.
0: É, yeah, parece que sim.
3: Pois é.
0: 31 de agosto de 2026, eu sou Arturo Simões, comigo Pedro Góias e Joana Miranda. Este é o Acorda.
1: Acorda.

0: Olá!
1: Hey.
2: Bom dia, bom dia, bom dia, bom dia, bom dia!
1: Olá!
2: Olá, Joana! Já estás cá há muito tempo, cá no
1: Sim.
2: estúdio.
1: Eu cheguei mais cedo para fazer coisas
2: Não.
1: com o computador.
2: Bem, ok, sim. Bom dia, Pedro.
1: Como é que estás?
2: Não, ela vai continuar a falar. Estou bem, e tu? Encontrei-te aqui enrolada numa mantinha. Já
1: sim,
2: não vinha, estava preocupada.
1: Frio, okay. Alguém ligou o ar-condicionado.
0: Por acaso está ligado, tá?
2: Enrolada numa mantinha com corações, um café e um saquinho de línguas de gato, ou algo do género.
0: Bem, que seca! É, não é? Comida.
1: Ei, mas também tenho um iogurte de banana.
2: Está cheio de migalhas, Joana.
0: Bem, sempre uma comida mais a essa voz de sempre.
1: Pois
2: completamente.
1: É.
2: Portora Margarida, olá! Bem-vinda!
3: A Margarida teve muito mal.
0: É, ela teve doente.
3: Apanhou um bicho.
4: Sim, está, sim. Ela esvaziou tudo o que tinha dentro de si desde 2015.
2: E o que não tinha, completamente. Mas olha, está aqui fresca e fofa. E com boa cara.
4: Yeah.
2: E tu, Pedro?
4: Eu estou fixe.
0: Abri o dedo do pé esquerdo.
4: Ah, que nojo. Yeah.
0: No primeiro dia de férias. E entretanto, ontem eu fui picado por duas vespas. E tenho umas marcas grandes na perna. E infeto um bocadinho. Mas estou bem.
2: É que alguém aqui perguntou: o Pedro já está melhor? O Pedro nunca esteve mal, na verdade.
0: Yeah, eu estou normal.
4: Férias, a Margarida esteve doente.
2: A Margarida esteve doente.
4: Nós falámos sobre isso.
0: Sim.
2: E é assim, na verdade. Pedro, não sei se queres partilhar aquilo que nos estavas a contar agora.
4: Pá, de loucos.
0: Eu fui assaltado. Eu ontem cheguei às 3h30 à casa e não tinha ninguém em casa, porque os meus pais e as minhas irmãs estão de férias. E entretanto começo a ouvir barulho do sótão. O que é que eu vim a perceber? A minha mãe deixou-me as janelas do sótão abertas para entrar ar e para arejar, e deve ter pensado: olha, para ele não chegar e estar um calor desgraçado, foi muito querida. O problema é, eu tinha 15 pombos no meu quarto.
4: Que nojo!
0: 15 pombos!
4: Isto aqui é a
2: casa.
4: Yeah.
2: A que horas?
0: Eu cheguei a casa eram 3h30.
2: Da manhã.
0: Da manhã,
2: atenção.
0: Sim. Porque eu só saí de lá de Sevilha, eram quase 11 da noite.
2: Ok.
0: E entretanto, quando cheguei a casa, estava mesmo numa de: vou tomar um banho e vou descansar. Começo a ouvir barulho, porque um facalhão da cozinha, que era para.
2: Claro.
0: Sei lá, eu não sei, eu não sei o que é que eu ia fazer com aquilo. Se visse um ladrão, eu de certeza que deixava cair a faca. Mas pá. Quando eu cheguei e vejo 15 pombos, vocês não estão a perceber. Não eram 15 pombos.
4: Eram daqueles já sem patas?
0: Não, eles estavam já a agir normalmente. Eles não estavam.
4: Era a casa deles.
0: Eles não estavam. Eles não estavam a picar o lixo como se estivessem num lixo da rua. Eles estavam mesmo a conviver com a minha casa como se estivessem lá há dois dias já.
2: Tu apareceste, eles estavam tipo: ai, Pedro, como é que é?
0: Eles estavam bué tranquilos.
4: Não, eles estavam tipo: quem és tu? Porquê é que estás no nosso quarto?
0: E eu, para tirar, comecei a fazer assim. Ia dizer show em voz alta. E entretanto eles começam a fugir tipo pela janela, e eu estou tipo tranquilo, ouço um barulho da casa de banho, que eu tenho uma casa de banho no meu quartinho.
4: Está
0: lá um tipo...
4: Ai, Pedro, ouves lá. Mas ouves lá, tu tens mesmo que lavar o quarto.
0: Não, eu vou lavar aquilo tudo hoje.
4: É que eu estou com nojo. Eles foram para a tua cama.
0: Epá, espero que não, mas eu dormi lá na mesma. Tipo, eu nem quis bem saber.
2: Mas não dormiste. Já
4: eu cheguei para a casa dos teus.
0: Tu fui dormir às 4 e um quarto e dormiste tipo meia hora.
4: Dos teus pais.
0: Eu não pedi nada. Eu só queria dormir.
2: Olha, é bom estar de volta. Bem-vindo de volta, Pedro. Bem-vindo, produtora Bia. É a produtora Bia.
0: Bolas! Não comigo. Bem, é que já nem há Bia.
4: Bia!
0: Tipo, já
4: não,
0: é isso.
4: Já disse Maria. Já disse Margarida. Já
0: Margarida
4: disse
0: é
4: Carolina.
0: Nome.
2: Outra
4: não,
2: coisa.
4: Já disse Carolina, Maria.
2: E na sexta-feira chamei João à Joana. Virei para ela, chamei João. Bem, já é isso, Nex.
4: Bia!
2: Eu preciso de férias, ok?
4: Miranda.
2: Eu preciso de férias.

0: Terem sentido. Bela esta na cidade de Fim. Bom dia, este é o Corda. Eu sou o Artur Simões, comigo Pedro Góias e Joana Miranda. E o Gang da Chat, onde é que está? Elitas Elites, a malta que a esta hora, uma segunda-feira, já está de pé. 911-911-978 é o WhatsApp da Cidade FM. Temos estreantes. Temos novos gangsters. Sim.
1: Gosto.
0: Iniciantes aqui. A Maria, por exemplo. Bom dia, cidade. Todos os dias ouço-vos a ir para o trabalho e hoje resolvi desejar uma boa segunda. Adoro-vos, gang da chat. Beijocas da Maria de Faro. Beijinhos, Maria de Faro.
2: Fofa.
0: E que a tua semana seja espetacular. Bom dia, malta. Rafael, desde dia 3 de agosto que faço parte do Gang das 7. No entanto, tenho andado de moto. Não dá lá grande jeito para mandar mensagens ou o que seja. Já vos ouvia durante o estágio no Rayo. Uau. Mas agora faço parte do Gang. Beijinhos e boa sexta-feira.
3: É isso mesmo.
0: Bem-vindo ao Gang. Malta, eu odeio pombos. Diz o Aires. Seja uma roupa que acabo de lavar e estender, seja uma varanda e o carro, e parece que fazem putaria tipo: olha, ele acabou de lavar o carro, vai mesmo para ali.
3: Isso é verdade. Por acaso o meu quarto não estava sujo. Sujo de, tipo, não tinha
2: cocó. Penas
3: e coisas assim, penas.
0: Sim, sim, sim, sim.
3: Tinha, por acaso tinha umas peninhas ao pé do caixote do lixo. Mas não, não era nada de grave, mas eu acho que o pior é tipo o que tu não vês, não é? O que eles deixam.
0: Ah, boa, boa, boa.
2: Os micróbios. Sim, sim, sim. Yeah. Ficaram na tua almofada.
0: Pois tu nem tomaste banho, não é? Tu estás não, cheio de pombo.
3: Eu tomei banho, só que depois fui para a cama todo...
0: Cheio de pombo.
3: Yeah, cheio de pombo.
0: Hey, Filipe. Bom dia.
4: Bom dia, meus consagrados.
0: Uau.
4: Bem, não nos podemos esquecer que para a Joana, hoje... é o último dia do verão.
0: Ah, é, pois é, pois é.
3: Ah, é.
4: E já
3: sim,
4: agora, sim. Alguém me consegue explicar porque é que a Joana estava a falar com a voz do Egas e do Begas? É que eu não percebi porque é que ela começou a falar assim hoje.
2: Ah, Filipe, nem tudo é para perceber, às vezes é só para sentir.
0: Ok.
2: Às vezes são só vibes.
0: Sim, o acorde é tipo David Lynch, é um filme surrealista.
2: Sim, é um sonho.
0: É, sim, sim, sim. Yeah. Nada disto é real. Menos o Rayo. O Rayo é bastante real, malta.
3: É verdade.
0: É, existe. Eu confirmo.
5: Olá, tens o Rayo.
6: Sim, tu sim. Também.
5: Sim, podemos ser amigos.
6: O que é que tu ouves lá?
5: Ah, é 80.
3: Pois é.
0: Pois é o quê?
3: Esta voz do é 80.
0: Eu não sei o que é que queres dizer com isso.
2: Ora esta bem, voz ouve é 80.
0: Que voz é que ouve a cidade afim?
3: A nossa.
2: A nossa, sim.
0: Ah, é assim que
2: os radicais. Okay, okay, okay. Os radicais.
0: Tá bem, então. Que voz é que ouve a Smooth?
7: Esta pessoa.
0: Boa tarde.
7: Sim. Esta pessoa que não precisa de espalhafato, não precisa
0: não,
7: não, não. De ser histriónica para
0: não.
7: Toda só a gente concluir de... que sim, é sim. Profunda.
3: Tem jornal de hoje?
7: Não. Só em papel.
0: Boa tarde. É um jornal, faz favor. É uma notícia, por favor.
3: Qualquer.
0: O Rayo reúne, lá está, todas as rádios, as boas, pelo menos, os podcasts, listas de reprodução. Está tudo lá. R-A-Y-O. Espreita, diz o que é que achaste. Vamos à música Beyoncé com Texas Hold'em. Ain't no-

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0: boa segunda-feira. Semana fresquinha pela frente. Como estamos?
1: Estamos muito bem.
0: Maravilha. Gang da Chat, 911-911-908. É o WhatsApp da Cidade FM, já animaram a minha segunda. Let's go trabalhar. Let's go trabalhar, Maria.
2: 978.
0: Yeah.
2: Exatamente, foi o que eu disse.
0: Foi o que eu disse.
2: Foi?
3: Ok.
0: Temos a malta aqui reunida já. Tira, bom dia.
4: Bom dia, gangzinho.
0: Hey.
4: Vamos lá para mais uma semana. Beijoquinhas.
0: Olha, Tina, boa semana. Tu és dos poucos ouvintes em quem eu confio uma mensagem às cegas. Isto é, eu as tuas não ouço antes. Portanto, és a única praticamente.
1: Isso é ouvinte ferimento.
0: Se um dia
2: não, mas eu
0: a Tina
2: nela.
0: Decide largar a maior oportunidade que já se ouviu em rádio.
1: Nós não estamos prontos.
0: Yeah, eu vou ser completamente apanhado. Bom dia, gang, como estão? Prontos para mais uma semana de arromba? Já, absolutamente, sim. Yeah, arromba, posso meter arromba no calendário. Vai ser uma semana de arromba, de facto. Nós vamos ao cenário.
1: Pois é, verdade, é na quinta. Mas vai ser uma hora diferente.
0: É verdade, vamos fazer rádio de tarde.
1: Vamos trocar.
0: Eu já tenho saudades, malta, confesso.
1: Eu por acaso também.
0: Agora, Pedro, nós na semana passada recebemos a Isabel.
1: Sim.
0: Veio do cenário jogar connosco ao Ai Ai Ai Ai. E a Rita, sabes, a Rita,
1: sim,
0: a nossa querida Rita,
1: a nossa fofa Rita,
0: retalhou em frente aos convidados.
1: Bem, era tão fácil.
0: Mas mesmo à grande. Tu não sabes o que aconteceu, pois não?
1: Não
0: ok,
1: sei.
0: Vamos ouvir então.
1: Acho que foi no ar.
0: Sim.
1: Sim,
0: em frente aos ouvintes, aos convidados, toda a gente.
1: Posso só dizer que a Valmarinho
5: está correto.
4: Está
5: correto.
4: Está
1: errado. É o Valmarinho.
5: Claro,
0: absolutamente.
5: O Valmarinho é tão fixe.
0: Pois é. Toda a história de serem novamente
5: homens grávidos.
0: É isso?
5: É isso mesmo.
0: Ok.
5: Não, e a quantidade de filhos que saem.
0: Ah, pois é.
5: Eles
0: espirram
5: os filhos e aquilo sai, parece pó.
6: Vou dar também uma curiosidade sobre o cavalo marinho que descobri a fazer este jogo. É um macho que engravida.
5: Oh, Rita, foi o que acabei de dizer.
0: Nós acabámos de dizer
5: Rita.
0: Isso no ar.
5: Rita!
1: Desculpa. Fala, Rita! Rita, tu tens o trabalho, nós estamos com pessoas do Alcenário.
5: Estragaste a rádio neste momento.
0: Pronto.
5: Parabéns.
0: Está cancelada a nossa visita ao Alcenário.
5: O só viu isto? Olha.
0: Não.
6: Rita, estás à vontade, eu adoro perguntas. Eu estou aqui ao teu lado, Rita, eu protesto.
0: É uma pessoa habituada a lidar com crianças, Rita, ok?
5: Pá.
1: Não havia palavras,
5: não dá,
1: né? Era só dizer as respostas.
5: E no mesmo dia, depois, ao final do dia, alguém aparece aqui com um balão e a Rita a tentar apanhar um balão cai.
0: Cai de queixo.
5: Cai de queixo.
0: Ah, não viste isso?
1: Vim.
0: Um balão.
5: Pá, um balão.
0: Vamos à música. Champions League já seguiu.
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0: One of the Girls, The Weeknd. Com Jenny e Lil Rose Depp, estás na Cidade FM. Bom dia, este é o Acorda, sou Arthur Simões, comigo Pedro Góias e Joana Miranda. E a Tum Tum Tum Saúl está...
1: O quê?
0: Não sei.
2: Está... tocaste nos sinos do Pedro.
0: Bem, completamente.
1: Os olhos a regalar um tanto.
0: Já, eu senti os máximos a ligar desse lado.
1: O que é que está a passar com o meu brother?
0: Está no centro de uma batalha judicial nos Estados Unidos da América.
1: Ei.
0: Yeah. Então... Isto é muito americano, não é? Temos uma batalha entre dois estúdios, essencialmente, dois criadores, sobre quem tem os direitos sobre não só Tum Tum Tum Saúl, mas todas as outras figuras de
2: Bombardina Cocodino.
0: Exato, vocês sabem quem. Sim, você.
1: Traver, Tralala.
0: Todos esses. Bom, de um lado está o Do Big Studios, criador do jogo Steal a Brain Rot no Roblox, que utiliza várias destas personagens. Do outro lado está o Momentum Lab, uma empresa francesa que representa jovens criadores de algumas das personagens. Tu conheces?
1: Eu já ouvi falar disso. Eu já sei o que é.
0: Já sabes o que é?
1: Yeah, eu já vi a notícia, afinal.
2: Ok. Momentum
0: quer que a Do Big pague, aliás, licenças pela utilização de personagens como Tum Tum Tum Tum Saúl. Por outro lado, é argumentado que... pelo facto das personagens terem sido criadas com inteligência artificial, elas não podem estar protegidas por direitos de autor. Yeah. E portanto ninguém é o seu proprietário.
2: O detentor, yeah.
0: Exatamente. Yeah. Quem criou Tum Tum Tum Saúl é segundo os documentos judiciais. Há documentos judiciais. Portanto, há um tribunal.
2: Já imaginaram aquele senhor com a peruca branca?
0: Sim.
2: A dizer,
0: yeah.
2: Ordem no tribunal!
1: Silêncio!
2: Portanto, o detentor de Tututu Saúl e Ballerina Capuchina é...
0: Portanto, os direitos de Tralalero, Tralalá e de Bombardino... pronto, lá está. Foi Fernanda Bagas Indrastata, ou Noxa, da Indonésia. Foi quem criou esta personagem.
2: Ela tem o mesmo nome de quem...
0: 15 minutos. Usou 7 prompts num gerador de imagens de inteligência artificial.
1: Fez tudo tão rápido.
0: E, portanto, está aqui a questão, não é? Se isto...
2: Pedro.
0: O quê?
1: Não, tipo, foi uma criação super rápida.
2: Aquilo é um pau com olhos.
1: Eu sei, mas imagina.
2: Aquilo é um pau com olhos e dois braços.
0: Mas
2: o Pedro, tipo, vai falar da Mona Lisa. Bem, fez aquilo tudo.
1: Sabes
2: aquele... é uma pintura a óleo.
0: Ele segue-nos com os olhos. Eu não sei como é que fizeram isto, pá. É mágico.
1: Aqueles vídeos da Lady Gaga que faz uma música em 10 minutos e as pessoas ficam todas chocadas.
0: Ah, sim.
1: Eu estou assim com tudo sabor.
0: Epá.
2: Não, sabes que se tapares os olhos, ele parece estar a sorrir, mas se tapares a boca, parece estar a chorar.
0: É que nós já sabemos que a Netflix vai fazer um comentário sobre isto agora.
1: Ah, pois vai.
0: E o Pedro vai ver. E depois vai trazer aqui para o programa.
2: Vai. Recomendação da semana.
0: Absolutamente sim. Montagem câmera lenta, diz Eduardo, toca já a seguir.
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0: DJ Duarte, montagem câmara lenta, estás na Cidade FM. Bom dia, este é o Acorda, sou Arturo Simões, comigo Pedro Góia, Joana Miranda e agora Mariana Serrano.
1: Hey! Yeah. Bom dia.
0: Que surpresa agradável, Mariana.
1: Não me diga nada. Eu hoje até acordei bem disposta.
0: Eu não sei se acredito, Mariana.
1: Podes acordar e eu tenho uma pessoa para comprovar isto. O meu pai ligou-me de manhã para confirmar que eu tinha acordado.
0: Às 4h30 da manhã.
1: Tempo. Não, ele ligou-me a faltar 10 para as 5, que eu ainda não tinha saído da cama, porque eu acordo às 4h30, mas faço. Preciso do meu tempo para encarar a realidade. Ele ligou-me e eu atendi: olá, papá! Ele não devia ser chamado papá há imenso tempo. E ele: estás acordado? E eu: sim!
0: Ei, olha, bem-vindo de volta. Feliz. É bom ter-te cá. Tivemos saudades, Mariana.
1: Sempre um gosto.
0: E da tua magazine.
1: No futebol, hoje termina a quarta jornada da Primeira Liga. Às 8h15, há Benfica, Estoril e Braga, Vitória de Guimarães. De ontem, o Famalicão empatou a zeros com o Gil Vicente. O Moreirense venceu o Casa Pia por 1-0 e o Estrela da Amadora ganhou o Nacional por 3-2. No ténis, Jaime Faria qualificou-se para a segunda ronda do Open dos Estados Unidos. É a primeira vez que o tenista português assegura a qualificação no último Grand Slam do ano. Vai defrontar na próxima fase o vencedor do duelo de hoje entre Carlos Alcaraz e Roman Seifulin. Também hoje joga Nuno Borges. O português vai defrontar o norte-americano Lerner Tian. De madrugada, destaque para a eliminação de Novak Djokovic por 3-2 frente a Marianne Navone, número 49 do ranking ATP. O sérvio número 5 não perdia na primeira ronda de um Grand Slam há 20 anos. E por falar em US Open, no torneio 6 nuggets custam $100. Isto são aproximadamente 85 euros. Mas não são os nuggets quaisquer e eu venho-vos explicar porque é que eles custam este preço. Então, estes 6 nuggets vêm acompanhados por caviar, nata fresca, cebolinho e daikon em conserva. Alguém sabe o que é daikon?
2: Eu nem faço ideia.
1: Então é um género de nabo branco. Este ano, um passe para a competição custa cerca de 313 euros. O presidente da Câmara de Nova York, Mandani, conseguiu implementar 1000 passes por 86 euros para quem vive na cidade americana.
0: Ah, ok. Esplêndido.
2: Rei.
0: Quer nuggets? Por acaso aceito um nuggets?
2: Um nuggets. 14 euros um nugget.
0: Sim, 14 euros, faz favor. Lá está, novamente, a notícia que mais chocou o Pedro.
2: Yeah.
0: Sabes, é mesmo aqui que ele sabe que...
2: Sim.
0: Que a economia
1: está... A economia está péssima. Pai, nuggets a 14 euros por pedaço são 30 gramas. É que eu fui pesquisar qual é que era o tamanho. Porque imagina, iam ser 6 nuggets, não, mas eram tipo 6 filetes de frango, assim...
2: Não, claro que não.
1: Não é que justificasse, mas se calhar compensava. Não. São 30 gramas.
0: Minha nossa senhora. Mariana, obrigado.
1: E até já.
0: Para já. Jamaican. Daqui a pouco, Plutónio em Interestelar. Só se quiseres.

0: Plutónio, Interstellar, estás na Cidade FM. Bom dia, este é o quarto, são quase 8 da manhã. Olha, ao contrário dos rumores, mesmo com o Pedro, deve é que isto pode passar rápido.
1: Calma,
0: pode,
1: não falas antes do tempo.
0: É possível que passe rápido, mesmo com o Pedro. Agora, um pequeno update. Há vários. Tu só faltaste 2 dias, Pedro.
2: Sim.
0: E mesmo assim aconteceu.
1: Foram 3?
0: 3 dias?
1: Quarta, não,
2: foram.
1: Quinta e sexta.
2: Não, foram. Ah! Não, não, não foram. Eu vim na quarta-feira trabalhar, então.
3: Oi!
0: Não, mas eu e a Joana reparámos que. Calma.
1: Já que tinha sido.
2: Vou-me tirar o salário, meu! Estão a ouvir lá embaixo!
0: Não, não estão.
1: Não.
0: O Rui, o taxista.
4: Bom dia, Cidade FM. Bom dia, gangue da Jet. Como é que vocês estão? Artur Simões.
0: Que
4: bom
0: é
4: dia,
0: isso?
4: Joana.
1: Bom dia.
4: Bom dia, Pedro. Cá estou eu, Rui de Oliveira. Vamos fazer uma ótima emissão e tudo bom para vocês, miúdos.
0: Tudo muito bem, ok, sim senhor. Não reparaste nada diferente, não nos hei reparado.
2: Parece
0: nada.
2: Está mais animado, mas.
0: É, não é?
2: Sim, mas tirando.
0: Era uma miúda.

0: 9, Rui.
1: Foi?
0: Já. Daí a presença toda das salvas ultimamente.
2: E deve estar nos 30.
0: E nota-se que
2: ele tem uma luz.
0: No início ele enviava mensagens de olá, cidade, bom, mais um dia, trabalho, que vamos, é bom. E agora é tipo,
3: bom dia,
0: toca a
2: acordar. Santíssima.
0: O amor está no ar, não é?
1: Cheio de luz.
0: Mágico.

0: Patrick Golden, estás na Cidade FM, bom dia. Este é o Acorda. Eu sou Artur Simões, comigo Pedro Góias e Joana Miranda.
1: Temos aqui um pedido para considerar. Em grupo, em painel.
2: Ok.
1: Em concílio até. Olá, bom dia.
3: Bom dia, cidade. Eu sou um gajo que normalmente chega atrasado às coisas. Por isso, eu sei que para o gangue das 7 já não dá para entrar. Será que dá para entrar para o gangue das 8? Um abraço, boa emissão, malta.
1: É assim.
2: Como é que chama o nosso ouvinte?
1: Nosso ouvinte chama-se António.
2: António, o Arthur ia ser muito querido. Eu vou dizer-te uma coisa e é verdade. Não existe gangue das 8.
4: Yeah.
2: Queres vencer ou das 7? O Arthur ia dizer: é pá, é assim, podemos criar o 18 e não sei o quê,
4: não
2: sei
4: mais.
2: As pessoas das 8 também são importantes. As pessoas da noite das 8 não são importantes.
4: Pois não.
2: As pessoas das 7 são importantes.
4: Porque toda a gente pode acordar às 8. Agora, estares às 7 da manhã a ouvir rádio a ir para o trabalho, és melhor do que os outros.
2: Yeah. Imagina, os das 8 são melhores do que as 9, mas nós também já não ligamos muito às 9 e às 10. Pronto, já somos os que acordam tarde. Nós somos mais das 7.
4: Sim, sim, sim.
2: Percebes? E os das 7 são os melhores. Portanto, queres? Chegas a horas. Amanhã quero-te aqui a horas.
4: Uhum.
1: Diz o Pedro que até começarmos a fazer este programa acordava para aí às 3 da tarde.
2: Pois era.
1: A Joana vai ajudar-te a concretizar sonhos. Tu já queres fazer isto há muito tempo, Joana?
4: Eu quero, porque vocês sabem que eu sou muito speaker motivacional.
1: É, não, sem dúvida.
4: Eu adoro que sonhos se concretizem, eu adoro que as pessoas materializem ideias. Eu por mim, eu criava uma startup só de tabelas de Excel, apoio à concretização, não sei, qualquer coisa.
2: Então, imaginar mais tipo a árvore dos desejos de uma zarra e tu de repente vais para um Excel.
4: Sim, mas a árvore do desejo, as pessoas não fazem nada para os concretizar, percebes? Elas vão lá e pedem um desejo e isso irrita-me.
1: Não, até no mundo mágico dos sonhos, a Joana tem que trabalhar.
4: Até no mundo dos sonhos, as pessoas têm que ir para o hustle. Eu tenho que sentir que elas são hustlers. Só que às vezes eu sinto que falta um bocadinho de positividade, porque é preciso seres um bocadinho delusional. É preciso seres
1: um iludido. Seres um bocadinho maluco.
4: Seres um bocadinho iludido, um bocadinho maluco, um bocadinho positivo crónico para que as coisas aconteçam. E eu gostava, com a vossa ajuda, que colocássemos as pessoas num sítio mental de ilusão tóxica.
1: Para
4: concretizarem os seus sonhos.
1: Já, está bem.
4: Porque tudo é mesmo possível. Se alguma pessoa já conseguiu, vocês também vão conseguir.
2: É verdade.
4: Se existe, vocês vão conseguir.
1: Portanto, o que tu queres é... Diz-nos qual é o teu sonho.
4: E nós vamos ajudar-te a concretizá-lo. Com o poder também.
1: Ok. 911-911-978 é o WhatsApp da Cidade FM. Qual é o teu sonho? Conta-nos só, qual é o teu sonho? O que é que sempre quiseres fazer? O que é que sempre quiseres conseguir? E nós vamos ajudar-te. Vamos tentar ajudar-te. Vamos tentar conseguir ajudar-te.
2: Uhum.
1: Bem, Hairstyles, as it was. Aqui agora, só se quiseres, bom dia, boa segunda-feira.

0: DJ Telly Wet Wet Gang, estás na Cidade FM. Bom dia, este é o Acorde, eu sou Arthur Simões, comigo Pedro Goias e Joana Miranda, que quer realizar os teus sonhos. Aliás, não, quer ajudar-te.
1: Uhum.
0: Porque realizar os teus sonhos.
1: Se alguém realiza os teus sonhos por ti, tu nunca vais saber como é que se faz. Portanto, é assim, ajuda é sempre importante, mas tens de ser tu a fazer.
0: 911-911-978 é o WhatsApp da Cidade FM. Qual é o teu sonho? O Vasco, por exemplo, diz: o meu sonho é ser locutor de rádio. E, se possível, na cidade. Para me ajudarem, fui a primeira pessoa da escola a participar na rádio da escola. E okay, o que eu quero é um dia ser bom o suficiente para fazer rádio com vocês.
1: Então, primeiro tens que começar a pôr coisas na internet a falar. Boa. Pessoas que dizem assim: ah, eu quero mesmo ser locutor, ser comunicador, ser comediante. E depois... mas estás onde? Estás onde? No espaço...
0: Pois é, olha, pois vou contar-te uma coisa. Os diretores de rádio, eles querem muito que faças isto. Tens de abanar as chaves na cara deles. Tens de entreter a fazer coisas divertidas para eles baterem palmas. E depois consegues. Agora, rádio da escola, excelente primeiro passo.
1: Se vês fotografias dessa altura, melhor ainda. Para fazer aquele lore, eu comecei, lá, não sei o quê.
2: Daqui a 50 anos, vai dar mesmo muito jeito.
1: Vai dar jeito e hoje também vai dar. É sempre importante. Tu tens, imagina, se tu queres trabalhar em comunicação e estar exposto, tu tens que estar já exposto.
0: É
1: muito mais complicado se fores um misterioso e achares que alguém te vai descobrir. Ninguém te vai descobrir. Que era o Arthur, era o sonho.
2: O Arthur, quando foi para Lisboa.
0: Bem, eu quando vim para Lisboa,
2: quando
0: eu
2: estava
1: eu queria ser ator.
0: Eu ia ser. O meu plano, eu encontrei mesmo uma folha A4 lá no meu quarto que eu escrevi quando estava no secundário. E o meu plano era: passo número 1, ir para Lisboa, passo número 2, tirar teatro, passo número 3, ser descoberto.
1: Eu achava que alguém na rua ia ter. Tu tens imenso ar de ator.
0: Ei, tu és bom, tu pareces bom.
1: Tu pareces ator. Pronto, portanto, expõe. Ei, tu!
0: Ei, tu!
2: Sim, o rapazinho do cabelo grande.
1: Tens muito ar de ator, és ator.
0: Queres ser uma estrela?
1: Sim! Então, e que tipo de acting é que fazes muito bem?
0: O melhor. Eu achava que era isso. Já, bem-vindo.
2: O melhor.
1: Pronto, ok, vais ganhar um Globo de Ouro agora.
0: Portanto, é isso. Já, não.
1: Portanto, é isso. Expõe-te antes de esperares que te liguem ou que te mandem uma mensagem a dizer: ai, por obra divina, por inspiração divina, decidimos mandar-te uma mensagem de livre e espontânea vontade. Não, isso não vai acontecer nunca. Tens de ser tu a fazer o teu trabalho e só depois é que vão vê-lo.
0: Subscreve. Lá Cidade Afiar, o meu sonho é os meus irmãos realizarem os teus sonhos. Que a minha família viva bem.
1: Ah, então isto já é em terceira mão.
2: Pois é, que isso aí já não dá. Isto
1: já é em terceira mão. Já não consigo.
0: Tu não trabalhas com alguém?
2: Estás a brincar? O meu sonho é que os meus irmãos realizem os seus sonhos.
1: Pois é, isto é
2: já
1: complicado.
2: Não dá. Nem sabemos o que é.
0: Pois é. Temos aqui um rapper, não é? A tua mãe nunca mais vai chorar um dia na sua vida.
1: Então olha, se queres que os teus irmãos e a tua família realizem os seus sonhos, vai jogar futebol ou vai começar a... vai a uma batalha de rap qualquer para ver se...
0: Mas eu achei nobre. Ah, achei fofo até.
2: Muito fofo.
0: Qual é o teu sonho? 911-911-908. WhatsApp da Cidade FM. Nós vamos tentar ajudar. Tentar ajudar.
1: Mais ajuda. Correu bem até agora.
2: Até agora correu muito bem.
0: Tivemos dois clientes.
1: E correu bem.
0: Assim.

0: Tel Aviv, Rich Campbell, estás na cidade FM. Bom dia este e Plutónio. Este é o Acorda, sou Artur Simões, comigo Pedro Goias e Joana Miranda. Estamos a abrirmos uma espécie de escritório de gabinete que realiza sonhos. Ou pelo menos tenta, ok? Vamos tentar realizar os teus 911-911-908. WhatsApp da cidade FM, temos uns quantos aqui para ouvir já a seguir.
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0: Ora bem. 911-911-978 é o WhatsApp da Cidade FM. É a linha dos sonhos. Parece um filme da DreamWorks.
8: Pá, linha de apoio dos sonhos.
0: Ou nem é da DreamWorks, nem da Pixar, não é nenhuma das duas. É daqueles que saem no Natal diretamente para streaming, não é?
9: Yeah.
0: A linha dos sonhos. Pois bem, quem é que temos aqui? Temos muita gente, na verdade. Joana, olá, bom dia.
10: Bom dia. O meu sonho acho que é uma utopia. É encontrar o equilíbrio entre o amor, a saúde financeira,
0: okay.
10: A saúde familiar. Bem, uma estabilidade geral. Acho que é esse o meu
8: sonho.
10: Muito
8: bem.
0: Espera aí, Joana, deixa-me só.
9: Ok, estás a falar a língua da Joana.
8: Muito bem. Yeah, como é que se chama a nossa ouvinte?
0: Joana!
9: Uau!
8: Joana!
0: De Joana para
8: é
0: Joana.
8: Nada é por acaso. Primeiro tens que ter uma agenda. É muito importante. A única coisa que me salva de ter um AVC neste momento é ter uma agenda para poder contabilizar as horas em que eu gasto em cada coisa.
0: Ok.
8: Eu tento nunca ultrapassar as 10 a 12 horas de trabalho por dia para conseguir compensar depois na minha vida pessoal, íntima e vida familiar. A minha família tem que ter sempre.
0: Bem, tu estás mesmo, estás com as
8: mãos de pirâmide.
9: Ela está com uma pirâmide.
8: É mesmo importante, pelo menos 8 horas semanais para a família,
0: okay.
8: Seja dividida em 2 dias do fim de semana ou os vários dias da semana.
0: Sim.
8: Nem que seja um almoço, nem que seja um lanche, nem que seja ir buscar os teus sobrinhos à escola, os teus filhos, o que quer que seja. Mas pelo menos.
0: Os putos aleatórios.
8: Sim, putos aleatórios.
0: Ou da família qualquer.
8: Mas pelo menos 8 horas semanais dedicadas à família e pelo menos 4 dedicadas.
9: A tua, não, opcional.
8: O quê?
0: Nada, continua, estou a adorar.
8: Opcional. E depois pelo menos 4 horas diárias à intimidade.
0: Ok, mas
9: isso inclui tipo o.
8: Isso inclui tipo
9: o banho.
8: Namorado.
9: Ah,
8: não,
9: okay.
8: Não. O banho que tu fazes.
9: Intimidade.
8: No banho. Intimidade. Aquelas coisas que tu fazes
9: tipo,
8: no banho.
9: A casa
8: sabes?
9: De banho, o banho. Eu dava tipo 4 horas para isso.
8: Não, isso é.
0: Ok, sei ok,
8: tu necessidades físicas okay. Biológicas.
0: Então, sim. Agarra um puto da rua e toma banho, é isso?
8: Yeah.
0: Pronto, não. Não tens que é próximo.
8: Não, intimidade. Imagina, andas a falar com um rapaz. Pronto, pelo menos 4 horas do teu dia que sejam dedicadas a falar com ele, saber como é que está, sei lá, ir já está fora, qualquer coisa. Para depois não ficares carente e a tomar más decisões.
0: Ok. Subscreve novamente. Yeah.
8: É isso. Arranja uma agenda. É importante contabilizar.
0: Temos sempre mais um.
11: Estou ansiosa para ver como é que a Joana vai resolver o meu problema. Ansiosa!
0: Então qual é o teu problema?
9: Ela não vai dizer.
11: Uma hora. Estou em casa dos meus pais, estou a ir trabalhar, estou convosco uma hora. A sério, isto já não me acontecia. Há décadas, meu Deus! Tenho saudades
0: vossas. Ah, bem-vindo de volta! Ok, mas eu
8: preciso
0: de alguém com um problema, é a nossa Bédia, sim.
12: Bom dia, FM.
3: Eu acho
0: já
3: que...
0: Já começa mal, pá.
9: Eu adoro estas.
8: Bom dia, FM.
9: Somos tão despersonalizados. Nós somos exatamente iguais às outras. No fundo, nós estamos só a dar no carro.
3: É, não é? Bom dia, FM. Eu acho que, acima de tudo, o que eu desejo é sempre ter saúde.
0: Ok.
3: Porque o dinheiro vai bem.
0: Queres ter saúde? Deixa de fumar.
8: Deixa de fumar. Olha, queres ter saúde? Para de beber birras.
9: Faz 30 minutos de caminhada por dia.
8: Pronto. Olha, são 11 mil passos, mano.
0: Meu mano,
8: 11 mil passos. Contabiliza os mano. Meu mano, são 11 mil passos. O que é que são 11 mil passos?
9: Eu não posso estar.
8: Podes mandar e-mails enquanto andas, mano. Arranja uma passadeira.
0: Ah, e já não fumas, não comeces.
8: Está feito.
0: Próximo.
9: É tão simples.
0: Estamos a concretizar sonhos, malta.
8: Sal, açúcar e gordura só fazem a mal, mano.
0: Bad Bunny, não é bem. Já se queria Ed Sheeran. I don't care. Bom dia.

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2: Ok, a Mariana Serrano ainda não apareceu.
3: Pois, dia 1.
2: A malta regressa de férias. Ainda está com a mentalidade de agosto de...
4: Sabes qual é o problema? Não, sabes qual é o problema?
2: Ela nunca fria.
4: Nós somos bonzinhos demais. Acabou-se a Joana não, boazinha.
3: Acabou-se o acorde simpático. Acabou-se. A partir de agora vai ser a sério. A Mariana tem um minutinho para aparecer aqui à minha frente.
2: Olha, Mariana, eu tenho uma notícia para ti, ok? O teu simpático acabou. Bom, podemos realizar alguns sonhos.
3: Ok.
2: É o que estamos a fazer hoje, casualmente. Nelson, o que é que se passa?
5: Bom dia, Rádio Cidade.
2: Vai!
5: Hoje não estou na minha grande forma. Eu estou com uma constipação. Agradeci uns conselhos vossos, já tomei Vanarão e não passa, dor de cabeça. Estou com uma dor de cabeça enorme que parece que a cabeça vai explodir. Aceito os vossos conselhos.
4: Mete ervilhas
5: na
4: cabeça.
5: Para vocês. E continuação de boa música, Rádio Cidade, para me animar um bocado, que isto hoje vai ser difícil.
2: Vamos tentar,
4: Nelson.
2: Vamos tentar, Nelson.
4: Rádio Cidade, parece que nos vai chamar racistas.
2: O quê?
4: Racidade.
2: Olha, é um cliente, bem, ok? Está a pedir suporte.
4: Ele mandou-nos um áudio, mas eu acho que era para a saúde 24, não era para
3: sim,
4: nós.
3: Sim, sim, sim.
2: Olha, ainda bem que falas da saúde 24, que eu tenho que dizer uma coisa. Estou muito agradecido pela existência da saúde 24 e da SNS.
4: Deixa-me acabar.
2: Eles têm um dar de música quando estás em espera.
3: É verdade, sim, senhora.
2: Muito
3: é
2: obrigado,
3: verdade, sim, senhora. A
2: muito
3: música
2: obrigado.
3: É péssima. A música é
4: olha,
3: terrível.
4: Olha, quem te
3: pior, é um loop de 15 segundos que vai repara. Faz um silêncio de um segundo e depois repete outra
2: exatamente,
3: vez.
2: Para quem
3: é terrível.
2: Não sabe a música é. Eu tenho PTSD com esta música.
3: E depois para.
2: Eu mudo de música. E depois para. E tu? Atou? E depois a música.
3: E começa é horrível.
2: Bem, e estás lá. Pronto, claro. Porque
3: uma
2: eles estão também empatrados, estão a tratar de coisas. E enfim, eu percebo, eu compreendo. Mudem só a música. Escolham outra. Eu sei que o objetivo é fazer também. Pronto, ficar lá mais um bocado e não sei. Mas pá, outra. Nós sei lá, temos aqui tantas. Escolham uma. Sei lá, Chico Tatinho. Olá, Mariana!
6: Olá!
2: Ah, desculpa, pois lá está.
6: Olá, estão a falar de que música?
3: A música do SNS 24, das chamadas.
2: Ok, também percebes, não é?
6: Perfeitamente! Eu sabia que a reconhecia, não estava. Não estava lá a chegar,
2: pá,
6: mas.
2: Outra qualquer.
6: Soava aqui qualquer coisa. Mas eu acho que todos os sítios deviam trocar a música de 5 em 5 minutos. Podem alterná-las. Mas 5 em 5 minutos sem fazer parecer.
3: Concordo.
6: Já estive à espera para ser atendida.
2: Pronto.
6: Muito, muito tempo.
2: Muito obrigado, Mariana.
6: Pronto, e depois andei com o som na cabeça durante dias e é horrível.
2: Exato.
0: Magazine.
6: Se tens de pagar o IRS hoje, é o último dia para o fazer. O valor a pagar pode ser consultado no Portal das Finanças e podes pedir para pagar a prestações até dia 15 de setembro. Se deixares passar o prazo, podes ter de pagar juros e podes até ter um início de um processo de cobrança coerciva. Não é o único imposto que termina hoje. No caso do EMI, termina o prazo para o pagamento da segunda prestação dos montantes superiores a 500 euros. Podes tentar pagar menos, pedindo uma reavaliação do valor patrimonial, mas este valor pode reduzir ou aumentar. Em caso de incumprimento do prazo, o fisco abre um processo de execução fiscal e terás 30 dias para fazer o pagamento voluntariamente com juros e os encargos devidos. A próxima prestação do IMI deve ser paga até ao final de novembro. Hoje é também o último dia para pedires e utilizares o cheque-livro. A medida oferece 30 euros a todos os jovens que tenham nascido em 2007 ou 2008. O vale é emitido online em cheque-livro.gov.pt e pode ser usado nas livrarias aderentes. Atenção, há livros que ficam de fora, como é o caso dos colares, de apoio ao estudo ou dicionários.
2: Obrigado, Mariana.
3: Muito
6: sempre
3: obrigado.
6: Gosto.
2: Agora, queres nos explicar porque é que nos deixaste no vácuo?
3: Pois.
4: Durante um minuto.
2: Mariana.
6: Durante um minuto.
3: Foi o minuto mais longo das nossas vidas, Mariana.
6: A trazer-me a chegar aqui.
4: Um minuto.
6: Sabem que eu tenho uma preocupação maior e se algum dia eu demorar mais do que 5 minutos.

0: A Cidade FM, bom dia, este é o Corda Sur Tur Simões, comigo Pedro Góias e Joana Miranda. Os ouvintes estão a acusar-me de aparecer no trabalho bêbado. Por causa daquilo que aconteceu há bocado.
1: Sim.
0: Olha, ainda bem que falas dos 24 que eu tenho que dizer uma coisa. Estou muito agradecido.
2: Pela existência dos 24.
3: Não ouviram o teu semblante?
1: A cara.
3: Olha, estou muito agradecido. Com o dedo no ar.
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0: Agora que eu vi novamente, eu percebo.
1: E ele é gostoso, é isso, ele é gostoso.
3: Olha. Só faltava teres a camisa aberta, meu.
0: Estou muito agradecido. Se falta começar a chorar e dizer: Pedro, pá, Pedro, sempre foste
1: melhor. Eu amo.
0: Não, ok, estou sóbrio, está tudo bem.

0: São 9:10 da manhã, este é o Acorda. Eu sou Artur Simões, comigo Pedro Gaias e Joana Miranda. Será que de facto ajudámos alguém a seguir os seus sonhos e realizar os seus sonhos? Acham que a nossa taxa de sucesso é ok?
1: Olha que a dica da agenda da Joana é boa.
0: É assim, já temos aqui temos feedback. Obrigado, Joana Miranda, és a melhor, juntamente com o Artur e o Pedro. Como assim?
1: Como assim juntamente?
0: Porquê é que nós vamos...
1: Arraste.
0: Está bem. Ok, Vasco. Ok. Bom dia, cidade, diz o Fábio. O meu sonho é que o meu negócio de tapetes personalizados se torne o meu trabalho das 9 às 17.
2: Uau! Ok.
1: Boa, olha, isto é bom. Isto é muito bom.
2: Qual é o nome da empresa, dos tapetes?
0: Tapetes, Fábio, não sei.
2: Olha, aqui começa logo mal.
0: Pois, o primeiro passo é...
2: Ele manda uma mensagem para um meio de comunicação a dizer: gostava que os meus tapetes, não sei o quê. Nem sequer diz o nome da empresa, nem sequer diz o nome dos tapetes.
1: É verdade.
2: Se tu queres a chegar às pessoas, tens que... Para já tens que quase ter tatuado na testa qual é o nome da tua empresa.
0: Uhum.
2: Tem que fazer parte da tua personalidade já. As pessoas têm que te associar a isso.
0: É, exatamente.
2: Tal como associam, sei lá, okay, o Pedro ao cabelo amarelo, o Arthur, uhum, à rádio, eu à comédia. Estás a ver? Tu tens, uhum, que estar constantemente...
1: Bem, vocês é trabalho, eu é pintei o cabelo.
0: O Pedro
1: tem
0: é
1: a descrição. O Pedro, pronto, ele tem o cabelo amarelo.
2: Não, isso tem que fazer parte das tuas conversas, diariamente. Tem que fazer parte do teu dia-a-dia. Tu queres que seja o teu dia-a-dia.
0: Chamas-te Fábio Gonçalves, vais mudar para Fábio Tapete, ok? Uhum.
2: Yeah, Fábio Tapete.
0: É isso.
2: As pessoas têm que falar a ti, dizer: o Fábio dos tapetes.
0: Sim, yeah.
2: Exatamente.
0: Veste o tapete, sim, o tapete, sente o tapete.
2: Yeah. Respira o tapete. Okay.
0: Respira o tapete.
2: Como o Arthur fazia.
0: Já tentei.
1: Respiravas tapete?
0: Sim, para provocar uma reação alérgica e não ter de ir para a escola no dia seguinte.
1: Mas não é preciso isso tudo, meu. Não. Podes só mentir à tua mãe.
0: Não funcionou.
1: Tu ficavas mesmo doente. Tu querias mesmo ficar doente.
0: Yeah. Sim, eu inalei tapete para ver se... Não deu resultado.
3: Olha, eu continuo aqui sem solução. Eu não sei.
0: Eu não sei qual é o teu problema, mulher. Tu ainda não
1: nos disse.
0: Ela está só a dizer: bom, eu estou a ver se resolve.
1: Eu quero ver se a Joana resolve o meu problema.
0: Pá, ajuda-me a ajudar, pá.
2: Qual é o problema, mana?
0: Será que o problema é ela não conseguir dizer qual é o problema?
1: Se for aí, então desembucha. Não é assim tão difícil.
0: Está resolvido. Próximo. BTS, Swam, para já, daqui a pouco. Olivia Rodrigo em Stupid Song. 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

0: Jetski e Pedro Sampaio, estás na Cidade FM? Alô, bom dia, este é o Acorda. Estamos a realizar sonhos.
1: Oh, não, Arthur, vamos, não digas isso assim.
2: Então, o que
3: mas é que estamos a fazer?
1: Não, estamos a ajudar as pessoas a realizarem os seus sonhos.
0: Okay. Deixa eu falar, já.
1: Não. Boa. É? Olha, preciso de comprar uma casa. Aqui está!
0: Parabéns! Ok, está bem.
1: É bem isso.
0: Jennifer, bom dia, equipa maravilhosa. Good morning. Acreditar sempre nos sonhos. Escrevi um livro infantil, mas é top secret ainda. Já está com a editora que escolhi. Se tivermos as pessoas certas do nosso lado, tudo é possível. Beijinho. Uau. E ótima segunda-feira. Jennifer Ramirez.
1: Olha, Jennifer é nome de pessoa famosa, portanto...
2: Pois é.
1: Tem tudo para dar certo.
2: Yeah. E nós queremos saber o nome do livro.
0: Já começou bem.
1: Não, é secreto. Ainda está.
2: Não, depois.
1: Quando estiver aí fora. Manda-nos.
0: Parabéns, Jennifer.
2: Quando estiver nas ruas.
0: Ora bem, tu.
4: Eu juro-vos que eu não sei.
0: Qual
4: como é que vocês são tão inteligentes e umas antas ao mesmo tempo?
0: Qual é o teu problema?
4: Para ti, Arthur, tu é que lês estas cenas, meu. Porra!
2: Então, bem, não diz o problema!
1: Está a ter um crush alto.
0: Não, não, não, ela de facto participou. Já, yeah, ela participou. Ela enviou mensagem com o seu desejo.
1: Ah.
0: Eu é que não li.
1: Ah,
2: então tivemos a cascar num ouvinte.
0: Sim.
2: E a culpa não era dele.
0: É, neste caso, primeira vez para tudo. E já agora, o sonho desta ouvinte é entrar para o grupo de amigos da Joana. Being baddies forever.
1: Olha, é muito possível que sejamos amigas.
0: Pronto.
1: O meu problema é eu não ter muito tempo para a minha vida pessoal.
0: Yeah.
1: Mas se apareces em noites de stand-up, é muito possível que sejamos amigas. Até porque há poucas mulheres a fazer stand-up.
0: É verdade.
1: Portanto, aparece.
0: Já, yeah, está feito.
1: E é preciso mais baddies na comunicação. Uhum. Precisamos de mais mulheres a dizerem o que é preciso, que é cala-te.
0: Ok. Está feito. Está para a Helena.
1: Cala-te. Estás a perceber? É isso que nós precisamos.
0: Olá, Cidade FM, bom dia, diz o Simão. Falando de sonhos, e não vem falar de tapetes, mas sim de pesca. Comecei recentemente a gostar de fazer manutenção dos carretos e gostaria de ser mais reconhecido. Tenho anúncio no OLX para começar e gostava de crescer nesse ramo, pois já pesco há algum tempo com o meu avô e tudo o que sei foi graças a ele. Bom trabalho
1: puro
0: a todos. Simão, que fixe!
1: O que é que são carretos?
2: É incrível.
0: Aquele gesto de
1: manivela. Mas ele faz os carretos?
0: Faz manutenção.
2: Deve meter óleo e não sei o quê. E arranjar ali o sistema todo.
1: Temos que arranjar uma maneira.
0: Manda-nos um carreto e nós. Sei
1: não,
0: lá.
1: Temos que arranjar uma maneira de ajudar o nosso ouvinte.
0: Yeah.
1: Ele faz manutenção de carretos. E eu aposto que há imensos pescadores a ouvirem a Cidade FM.
0: Achas que
1: não, é? Isto é a rádio do proletariado. Isto é a rádio dos comerciantes. Isto é a rádio do proletariado.
0: É
1: isto é a rádio das pessoas que trabalham no duro.
0: Ok. Pá, Simão, yeah, qual é o nome do teu negócio?
1: Ajuda-nos.
0: Pá, que fixe.
1: Super fixe.
0: Yeah.
1: E é uma coisa de nicho. Que
0: absolutamente.
1: Quando é preciso, paga-se caro. É como os calceteiros, por exemplo, há pouco.

0: Jamaican, Yugel, estás na Cidade FM. Bom dia, este é o Acorda. Eu sou Artur Simões, comigo Pedro Góias e Joana Miranda. Estamos na oficina de sonhos.
1: Sim, é aqui, a linha dos sonhos.
0: Nós vamos ajudar-te a realizar os teus sonhos. 911-911-978, WhatsApp da Cidade FM. Lembram-se do Simão?
1: Sim.
2: Sim, há 2 minutos, sim.
0: Já. Lembram-se disso?
2: Sim.
0: O Simão começou recentemente a fazer manutenção de carretos. E gostava de ser mais reconhecido.
2: Explica às pessoas o que é carretos.
0: Portanto, é um mecanismo da cana de pesca.
1: Exatamente.
2: Portanto, é a manivela, basicamente.
0: Digamos que mais ou menos. O Pedro encontrou o negócio do Simão.
1: Yeah. Eu fui procurar, eu suspeito que seja este, e encontrei a descrição, é muito fixe. Diz assim: se já pesca há algum tempo, sabe o quão frustrante é perder um peixe, seja por azar ou por algum problema no nosso equipamento. Há situações que poderiam ser evitadas, com uma boa manutenção, e não estou a falar apenas da cana, mas principalmente do carreto. Faço manutenção de carretos de pesca, desde modelos de alta gama até, e depois diz muitos nomes de modelos que eu não conheço.
0: Dizem um.
1: Epá, Shimano. Daiwa. Carperan. São carretos incríveis. Depois diz, a manutenção preventiva dos nossos carretos é muito importante para garantir o seu bom funcionamento e prolongar a sua vida útil. As exposições às diversas condições, como água salgada, umidade, areia, sujidade, como quedas, pancadas ou simplesmente falta de manutenção, podem levar ao seu desgaste. E depois, no final, ele diz assim: não espero que o carreto avarie para fazer a sua manutenção. A manutenção feita atempadamente pode ajudar a evitar problemas e prolongar a vida do seu equipamento. Bons lances.
0: Bons lances!
1: Bons lances! Grande despedida.
0: É o que a malta da pesca diz, tal como a malta da história.
1: Pá, não faz ideia.
0: Boas curvas ou boas gazadas.
1: Ele diz bons lances.
0: Bons lances, pá.
1: Calha.
0: Quando cruzar com o pescador, já sei o que dizer.
1: Olha lá, mas ele também arranja jantes.
0: Pois lances.
2: Jantes de quê?
1: Tem aqui outras coisas para. Mas é só um tipo específico de jantes. Mas aqui no negócio dele tem. Mandem propostas.
0: Simão, faz tudo. Vai, Simão. Boa sorte com o teu sonho.
2: O negócio do Simão está no OLX.
1: Passem para lá.
0: Bom dia, malta. Carreto Simão, para que não fique com a manivela na mão, diz o Rui.
2: Boa!
0: Caríssimo. Qual é o teu sonho? Manda aí.
3: Yo. Aqui é a Cidade FM, mais uma manhã de alegria.
0: Sim.
3: Pois é, todos nós temos bastantes sonhos, mas há sonhos mais fáceis do que outros. Um dos sonhos que eu tenho há muito tempo, mas é uma coisa muito pequenita, mas é um sonho. É fazer rádio, nem que fosse uma vez por semana, para animar e fazer rir as pessoas. Por isso, malta, grande abraço e beijo!
2: Estás a fazer rádio neste momento?
1: Estás a fazer rádio.
2: Parabéns!
1: Parabéns! Sonho concretizado, mais um cliente satisfeito.
0: Para este ano, nós vamos receber o prémio 5 estrelas,
1: o Escolha do Consumidor.
0: Tudo e mais alguma coisa. Sim, senhora. Parabéns a nós!

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0: pobres namorados, vizinhos, estás na Cidade FM. Bom dia, este é o Acorde, eu sou Arthur Simões, comigo Pedro Góias e Joana Miranda. E o que é que aconteceu? Bom, agora temos temos toda a gente a mandar-nos mensagem com os seus negócios aqui para o nosso 911-911-908.
1: Abrimos uma caixinha de Pandora, não foi?
0: Completamente. É que o mais engraçado é que quem causou isto tudo foi o menino dos tapetes personalizados, que nunca nos disse o nome do seu negócio.
1: Pois.
0: Portanto, com aquilo largou a bomba e agora nós é que temos... Olá, cidade, eu sou o personal trainer. Gostava de ter mais clientes, sou de Leiria. Pronto. Bia Morgado, personal trainer.
1: Bia Morgado.
0: Aliás, espera. Bia Morgado, personal trainer.
2: Ela faz treinos personalizados.
0: Sim.
1: Sim.
0: Tem o corpo com que sempre sonhou, com Bia Morgado, personal trainer.
2: Olá, boa tarde. Eu gostaria de ficar toda fibrada.
0: Quer ficar toda fibrada?
2: Sim.
0: É com Bia Morgado, personal trainer. Ah. Vai ficar com um bumbum.
1: Vem com um bumbum.
0: Sim. Bem, pá, malta que nem se esforça. Olá, eu tenho uma empresa de eventos. É em eventos.
2: Para o que
0: é
2: que falta?
1: Ao menos engana-me.
2: Está aqui já o problema para resolveres o teu sonho. Está aqui já o problema, que é tu mandas-me uma mensagem. Arthur, vou usar esta palavra, desculpa, posso?
1: Não sabemos.
2: Sem decisão nenhuma.
0: Okay.
2: Ele fala do sonho dele. Como é que se diz?
1: Sem pica,
2: mas a verdade é que é outra, não é?
1: É.
2: Tu não tens, tu estás mole, fraco.
1: Sim.
2: Estás. Olha, estás sem vontade.
1: Yeah.
2: Se é para isso, não vinhas.
1: É isso. Pá,
2: tu
1: e enganas-nos. Finges gostas de nós.
2: Isso,
1: a cidade, ouço-vos todos os dias de manhã, adoro.
2: É
1: e a Joana, o Arthur e o Pedro. Pá, podes dizer-nos errados. A Mariana, o Arthur e o João são os meus favoritos. Pronto, e depois diz o teu negócio.
2: Isso. Tu, quando estás a apresentar o teu sonho, tu tens que o apresentar como se a tua vida dependesse disso.
1: Claro.
2: Olha, pergunta ao Arthur e ao Pedro. Quando eu dou uma ideia, eu mato-me à frente deles se eles não quiserem fazer.
1: Mas nós também já não acreditamos muito, porque tu dizes assim: isto vai ser o melhor programa da nossa vida. Aliás, a rádio nunca vai ver nada parecido com isto.
2: É importante depois... viver assim quando tu queres ver um sonho.
1: Sim, é verdade.
2: Tu não é meio gajo como este maluco.
1: Não. Coitadinho, ele só mandou um negócio.
2: Não pode.
0: O meu sonho é ter uma carreira na música. Comecei a fazer uns vídeos para as redes, mas senti-me estúpida e desisti.
1: Não! Errado!
2: Já me irritou!
1: Errado! Nunca!
2: Estás mal!
1: Então, meu!
2: Estás parva! Estás-te a passar!
1: Are you crazy?
0: Ana Rita Rocha no TikTok.
2: Não, para! Não podes parar!
1: Ana Rita Rocha, eu vou-te dar 3 dias para voltar a ver um vídeo no TikTok. Eu vou estar atento.
0: Bem,
1: se eu em 3 dias tens até quinta-feira para meteres um vídeo. Se eu não vi no vídeo até quinta-feira.
2: Porque vamos ter tudo.
1: Ai, nunca mais falas connosco.
0: Dá-lhe, Rita,
1: vai atrás dos sonhos.
0: Ana Rita Rocha,
2: boa borboleta.
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0: Good job, MC Tudo com Grelo. Estás na Cidade FM. Bom dia, este é o Corda Sur, Tur Simões, comigo Pedro Goia, Joana Miranda e agora Mariana Serrano com a Magazine. Olá, Mariana.
1: Alô. Magazine. Não há portugueses entre as vítimas do naufrágio que aconteceu ontem em Chipre. A confirmação é feita à cidade por uma fonte do Ministério dos Negócios Estrangeiros. Pelo menos 8 pessoas morreram e cerca de 20 continuam desaparecidas depois de um ferry ter naufragado ao largo do norte de Chipre. A embarcação transportava 267 pessoas. Uma turista espanhola morreu esta madrugada num incêndio num hotel na cidade de Fátima. A informação é adiantada à lusa por uma fonte dos bombeiros voluntários. O incêndio ficou circunscrito ao quarto da mulher de 63 anos, mas obrigou a retirada de 53 pessoas do hotel. O alerta para o incêndio chegou às autoridades à meia-noite e 39 e o fogo foi extinto pela 1:06 da manhã. No Reino Unido, há um gavião de montague macho responsável por manter uma espécie viva. Os especialistas dizem que é um macho absolutamente prolífico. Está a manter toda esta espécie às costas, não é? O garanhão em questão tem 10 anos. Chama-se Au, que é o símbolo químico de ouro, porque lhe chamam um menino de ouro.
0: Oh.
1: Já gerou 16 bebés ao longo da sua vida, incluindo 10 nos últimos 2 anos.
0: Ei.
1: Está a carregar uma espécie às costas.
0: Não, a pressão é muita, mas ele está a lidar bem, claramente. Mariana, muito obrigado.
1: E até amanhã.
0: Que bom ter-te de volta.
2: É mesmo.
1: Não me digam nada, estava mesmo com saudades, pá.
3: Yeah. Já não vejo mais.
1: Não.
3: Hoje.
1: Mas
3: não.
1: A boa notícia é que amanhã às 7:50 cá estarei outra vez.
0: Boa. Combinado então. Até amanhã, Mariana.
1: Até amanhã.
0: Daqui a pouco, Pink Pantheress em Stateside. Para já, Pedro Sampaio, Consequência Feiticeira. Bom dia.

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0: Lil Nas X, Panini, estás na Cidade FM, bom dia.
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0: Já são 10 da manhã.
2: Sim, senhora.
3: Pois.
0: Esta segunda-feira. Bom, malta, vamos fechar a loja, ok? Fechámos o escritório, deixámos muitos clientes felizes, certeza absoluta. Ninguém disse por acaso, olha, muito obrigado por terem ajudado a realizar o meu sonho, mas eu estou a assumir que estão demasiado ocupados a realizar os seus sonhos, não é?
2: Sim, exatamente.
0: Claro.
2: Quais é que são os vossos já agora?
3: Eu quero lançar a minha série e fazer um solo para o ano.
2: Ok. Como é que nós podemos ajudar?
0: Yeah, Joana, como é que nós
2: Força, Joana!
0: Dá-lhe.
3: Olha, serem compreensivos com os nossos horários.
0: Nós somos tão compreensivos com os horários.
3: Eu sei, vocês são muito fofos.
0: Olha, compreensivos.
2: Eu quero ir a Londres. Não sei se conseguem ajudar ou não.
3: Sei lá, bem, que sonho humilde!
0: Tens que transferir 25 paus e...
2: Pode ser.
3: Espera, quando é que queres ir?
2: Não sei, para o ano, se calhar.
0: Yeah, ok.
2: Estava muito claro.
0: Não, nunca foste a Londres?
2: Não, nunca fui. Peço
3: desculpa. Vais-te adorar.
2: Já, dizem-me isso.
0: Por acaso, o que normalmente dizem é pá, aquilo é cinzento e é chuoso e é...
3: Mas estão longe.
2: A minha avó morou lá e ela adorou, por isso é que eu quebrei.
3: Mas é caríssimo.
0: Ah, uau.
3: Então, para o ano,
0: pronto.
3: Pedro, eu levo-te a Londres.
2: Ela a sorrir. Ela, sim, eu levo.
0: Pedro, pega em ti e levo-te a Londres.
3: Eu vou-te apresentar a Londres.
0: Eu quero uma rua com o meu nome na Lourinhã.
2: Isso por acaso é boeda bom.
0: O meu avô já tem uma. Ah, está na altura dele. José Artur Garcia Nobre.
2: Que fixe.
0: Sim. É uma rola lá para trás. Bom.
3: Não, é uma rola para trás, não é?
0: Não, é assim. Também, eventualmente, já não tem de inventar ruas novas.

0: Hoje não é presente para esta malta toda. É isso, talvez um dia. Nem na Wikipédia eu estou, portanto, olha.
1: Oh. Sei lá, olha. Eu
2: acho que também não estou na Wikipédia.
0: Tu. Oh, Joana, tu.
2: Joana, tu o quê? Tu hoje não acabas as frases?
0: Olha, se queres que eu te.
2: Aí eu nem estou na Wikipédia.
0: Olha, Joana, sabes mais?
2: Aí.
0: Olha, sabes o que é que eu te.
2: Joana Miranda Petrona, não sou eu.

0: Hey! Where's my husband? Estás na Cidade FM? Bom dia! Bem-vindo à segunda-feira, este é o Corte. Eu sou Arthur Simões, comigo Pedro Góias e João Miranda. Ah, ok, tá, ok, Bruno. Vocês gostam de pizza? Olha a minha mensagem, nós somos a Angry Box, está bem!
1: Ah, pois, e afinal não fechou ainda.
0: Pizza estilo Detroit Style, fica no Porto.
2: Ok, fica no Porto. Ia dizer para trazerem cá.
0: É para tragam na mesma. Chega um bocadinho mais frio, mas nós aceitamos.
2: Nós aquecemos.
1: Pizza Detroit Style, ainda por cima.
0: Ah, é assim, olha, tu tens 4.9 no Google.
2: Uau!
0: Nós é que precisamos de ti.
1: Absurdo.
0: Olha, estás mais bem de cidade a firma a passar na Angry Box.
1: Yeah.
0: Tito Fortete, pizza à vis, coisa e tal. O que é que parece, Bruno? Negócio fechado. Sim, senhora. Ora bem. Calma lá. Criaram um artigo do Acorda? No...
1: Não.
0: E acho que...
1: Na Wikipédia?
0: Ah, e acho que foi... acho que o Afonso do IT criou uma página na Wikipédia para o Acorda.
1: Não acredito. Yeah, eu acho que... Encontrar a Sorda. Ah, não, Acorda. A Sorda Alentejana, somos nós. Já, estamos aqui.
0: Estamos.
1: Acorda, programa de rádio. Acorda é um programa de rádio matinal português transmitido pela Estação Cidade FM de segunda a sexta-feira. O programa é transmitido das 7 às 11, focando-se em música pop e urbana, humor e interatividade com os ouvintes. Somos nós, apresentadores. Arthur Simões, Pedro Góes e Joana Miranda.
2: Ei.
1: E tem o link para o Rayo.
2: IT. Faz lá um sobre mim.
0: Não, não, ok, já
1: senhor
0: sei.
1: Senhor IT, mete uma foto nossa.
0: Não, tá bom,
2: mete
0: tá
2: uma
0: bom.
2: Foto nossa.
0: Ok, ok.
2: E mete hiperligação em cada nome. E nós mandamos o nosso percurso profissional.
0: Ok, tá bom.
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0: Coitado do homem. Daqui a pouco, categorias para já. Alex Warren com Ordinary. Bom dia. Boa viagem.
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0: Dança, estás na Cidade FM, este é o Acorda, o único programa de rádio com uma página na Wikipédia. Quer dizer, não, outros devem ter, certeza absoluta. Prova oral deve ter, não é? Só acorda, tem, que é que nós somos na fila do pão.
1: Bom, olha que as manhãs de uma rádio muito conhecida não têm.
0: Não tem?
1: Não.
2: Que as manhãs da comercial?
1: Sim.
0: Não tem?
1: Não.
0: Epá, mas a nossa página é assim, pronto. Muito obrigado. Obrigado ao nosso IT por ter criado a página da Wikipédia, mas são 3 linhas.
2: Yeah. É, e depois?
0: E basta, pá!
1: A prova oral tem tipo 15.
0: É assim, um programa também de 7 meses.
2: É isso.
0: Não tem muito mais que isso. Bom, o que é que nós temos? Temos jogos, temos o categorias.
2: Já tenho aqui preparado.
0: Ai. Ora bem, o nosso traz uma
2: e
0: lista.
2: Este vai ser bem difícil.
0: A sério?
2: Ui. Yeah.
0: A lista pode ser de nomes, pode ser de celebridades, por exemplo, pode ser de monumentos. O objetivo é, com a tua ajuda, através do nosso WhatsApp 911-911-978, adivinhar a que lista é que pertencem, de que categoria é que são. E hoje a Joana diz que vai ser difícil.
2: Uhum.
0: É isso? Ok. Quantos?
2: Porque eu trago sempre celebridades que pertencem a uma categoria. Hoje trouxe objetos.
1: Objetos.
0: Ok, boa.
2: E é uma categoria. Epá, vai ser com.
0: Joana.
2: Pronto, okay.
0: Nós tratamos disso, ok?
2: Tenho 6 objetos.
0: Ok. Ok, pouco.
2: Posso trazer mais?
0: Okay. Então vamos ver, dá-me aí.
2: Então posso começar já com.
0: Dá-me 3, Joana.
2: Ok. Posso começar já com. Telemóvel.
0: Boa.
1: Ok.
0: Tenho.
2: Tábua de cortar.
1: Também temos.
0: Tenho.
2: Cozinha. Esponja da loiça.
0: Certo.
1: Ok, tá bom.
0: São objetos que. São objetos que têm mais bactérias e micróbios e não sei o que do que o tampo de uma sanita. É isso.
1: Estás a falar a sério? Não, é esta frase, literalmente. É tão específico quanto isto. A Joana está em choque. É
0: a Joana levou a mal. Yeah.
1: Não. Nem, tu não estás mal, Joana. Olha, vou dizer uma coisa. Arthur, tira a trilha, por favor.
0: Que foi?
1: Tu não estás errada, amiga. Tu não estás errada.
0: Sou eu que sou muito bom.
1: Ele é demasiado bom neste jogo.
0: Sou
1: é verdade.
0: Bom.
1: Não,
0: yeah,
1: e isto
0: okay.
1: aqui, chegou lá. Este pensamento aqui não é normal. Este pensamento aqui é de um miúdo ter fechado no quarto imenso tempo a ver as mesmas cassetes e completamente maluco. Não chores, Joana. A culpa nunca é tua. A culpa não é tua. Não é tua. Eu te garanto aqui, amiga. Não chores que tu quase a chorar também que eu hoje dormi pouco.
2: Eu só queria. Papá, tem que ser sempre ele a estragar tudo.
1: É, ele estraga tudo.
2: Ganhei.
1: Opa, tu tem relva, sai à rua.
2: Vai fazer amigos.
1: Vai fazer
2: estás sempre a ler trivias
1: e jogar curiosidades, meu. De género, meu.
2: Fogo, obrigado por teres estragado este momento.
1: Não, olha, muito bacana,
2: família.
1: Parabéns.
2: Já não fazíamos um jogo há imenso tempo, estragaste tudo. Muitos em 4
1: parabéns,
2: segundos, meu.
1: Muitos parabéns.
2: Não podias ter fingido.
1: Não vês que a mãe está a chorar agora? Olha o que fizeste à mãe. Ganhei. Muitos parabéns, Arthur.
2: Olha, obrigadinha.
0: Ganhei, viveu.
2: É assim que vai ser.
0: Ganhei.

0: Noisy, Olivia Dino, estás na Cidade FM. Bom dia, este é o Acorde. Eu sou Arthur Simões, comigo Pedro Góias e Joana Miranda. Joana, eu devo-te um pedir desculpas. Rebentei completamente o teu categorias.
1: Agora não vale a pena.
0: O tinhas cozinhado, o tinhas deixado
2: a
0: marinar.
2: Quando for um último dia e tu pensares em todas as coisas que vivemos juntos, pois... lembra-te destas. Porque provavelmente foram a razão.
1: Olha, pedir desculpa é muito fácil, Arthur. Não. Difícil é evitar.
0: Okay.
2: Por acaso não é assim tão difícil, é só tentar ser boa pessoa.
0: Não, é muito tranquilo. Ora bem, não tens de ser boa pessoa para ganhar o Show Me the Money esta semana.
2: É isto que ele quer.
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0: 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Drop Dead, Olivia Rodrigo, toca já a seguir, logo depois Plutónio em Interstellar.
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0: Cuidado! The Killer Eyes, estás na Cidade FM, onde este é o Acorda. Eu sou o Arthur Simões, comigo Pedro Góias e Joana Miranda. E chegou a altura de expormos aqui toda a verdade em relação à missão Bola FM. Então, havia ainda uma bola. E a ideia é que a bola percorresse o país inteiro, ilhas incluídas. Ora bem, a mente por trás dessa missão era a produtora Rita, responsável por agilizar as transmissões da bola, de ouvinte para ouvinte, e fazer chamadas e contactar as pessoas. A Rita está aqui connosco. Olá, Rita, bom dia.
1: Olá, Arthur.
0: Ritinha.
2: A Rita, nós também estamos cá.
3: Sim.
1: O quê?
2: Nós, Rita também estamos cá. A Joana e o Pedro também fazem parte do programa, está bem?
1: Eu percebi.
0: Ok, pronto.
3: Eu percebi.
0: Ritinha, queres partilhar connosco e com os ouvintes a conversa que tivemos na semana passada, quando eu apareci lá na vossa salinha, onde vocês, pronto, mandam mails e escrevem coisas? Pronto, aí, olha, Bola FM, como é que é? Isto é para fazer ou nem por isso?
1: Eu posso partilhar. Eu posso vos dizer que...
0: Sem paninhos quentes.
1: O quê?
0: Sem paninhos quentes. Diz-me toda a verdade, Rita.
1: Eu posso partilhar a frase que o nosso subdiretor disse, que foi a Bola FM é para ir para a quinta.
2: Ah, ele quer matá-la.
0: Yeah.
3: Ele quer dar-lhe um tiro atrás do...
0: Yeah. Sim. A Bola FM é para ir para a quinta.
2: Ele quer esvaziá-la.
0: Mas a questão é, há quanto tempo é que...
3: Há quanto tempo é que morreu?
1: Diria que há um mês e meio que eles falam comigo para eu matar a Bola FM.
2: O quê? Um mês e meio?
0: Nas nossas costas.
2: Olha lá, desculpa lá. Um mês e meio
1: nós
2: foi...
1: Nós não dissemos nada por causa do Arthur. Isto é tudo à volta dos sentimentos do Arthur.
0: Yeah.
3: Opa, é que eu percebo perfeitamente. É que ele é mesmo um menino especial que nós não podemos...
2: Olha lá.
3: É tipo, não, é pá, nós temos de ter muito cuidado.
2: Mas
3: com a maneira
2: o Mundial acabou a 19 de Julho. Eles queriam matar um bocadinho antes.
0: Dia 20.
1: Nós percebemos logo aí, nós íamos até ao fim com o Mundial, mas nós percebemos logo aí que não íamos conseguir com os abaixo.
3: Rita, eu também, por mim, ela já tinha morrido nesse dia. Eu também não disse nada por causa do sonho do Arthur. Arthur, nós fizemos isto tudo por ti.
0: Está bem, está bem.
1: Nós tínhamos a equipa toda a fazer isto pelo Arthur. A equipa toda.
0: Fiz-te eu aqui.
2: Eu também tenho que dizer uma cena.
0: Diz, Pedro.
2: Eu também já só estava nisto por ti.
0: Não, Pedro, vai dar uma volta. Tu não, Pedro!
3: Arthur, nós tentámos manter o teu sonho vivo.
0: Olha,
3: mas
0: tá
3: realmente, aquilo flopou. No fim.
1: Não.
3: Durante o Mundial tive imensa graça, foi muito giro.
1: Sim.
3: Mas a bola ao menos está viva ou não?
0: Quando
1: a bola está viva.
3: E ela vem ter connosco?
0: Já não quer?
1: Ela pode vir ter connosco.
0: Pronto,
1: eu acho que fazia sentido ela vir ter connosco.
3: Eu também acho. Eu acho que o Arthur devia tirar uma fotografia com ela.
2: É isso que eu ia dizer. Acham que o Arthur pode ficar com a bola?
1: Opa, só para dizer que uma vez que eu meti a hipótese da Bola FM voltar para a rádio, e o Arthur, não, ela não pode voltar para a rádio.
0: Era a regra, a bola só podia voltar quando essa volta ao país. E olha, eu apresentei isto na reunião e toda a gente, ai que giro, que ideia, Arthur, vamos jogar com... E depois começou a ficar difícil. E foi aí que vocês quiseram desistir.
2: Pois. A Joana, que teve a emissão toda a falar de sonhos e de não desistirmos.
3: Está bem, mas ouve lá, não foi ele que desistiu do sonho, foi o sonho que desistiu dele.
2: Também é verdade, olha, quando isso aconteceu.
3: As pessoas marimbaram-se em ti.
0: Tá bem.
3: As pessoas que tinham que fazer. Porquê que não vais tu de carro dar a volta ao país com a bola?
0: Não, é de ouvinte a ouvinte, eu não sei. Não sei. Olha, não sou ouvinte. Estás a rir, mas tu também.
2: Juigo!
3: Já imagina a cara dela com o telefone a dizer pip, pip.
0: Ai, bom, a missão Bola FM está off.
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0: Man Child, Sabrina Carpenter. Estás na Cidade FM, boa segunda-feira, sou Arthur Simões, comigo Pedro Goias e Joana Miranda, e eu estou...
1: Põe!
0: Boa corda! Muito obrigado por ter estado desse lado.
1: Passou
0: os três juntos novamente, passou a correr!
2: A correr.
0: E essa é a nossa garantia. Bom dia, quer que as suas manhãs passem correto?
2: Uhum.
0: É o Acorda na Cidade FM.
1: Ah, é um programa de rádio?
0: Tem!
2: A que horas?
0: Das 7 às 11 da manhã.
2: Bom.
0: Eu tive de pensar. A que horas é que eu faço programa? Bom, daqui a pouco contas com a Maria Morango. Sim, senhora. Ela está contigo até às 4 e a partir daí, tarde livre, Catarina Silva e João Miguel Costa. Já temos quase que uma grelha normal.
2: Quase.
0: Está tudo de volta. E tu também, nós estamos cá para te receber. Amanhã cá estaremos, às 7 da manhã. E como sempre, contamos contigo também. Tchau!
1: Tchau! Até amanhã!
0: Até amanhã!
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até às 4 da tarde e já a seguir vamos ter o nosso shot de música à altura do dia em que te ponho a par de fun facts musicais, assim para dizeres aos teus amigos que sabes muita coisa sobre a música. Agora seguimos viagem com música portuguesa e da boa. É o Missy Mouse com o Wet Wet Gang, esta que é On e Lá. Não saias daí porque o shot de música chega já a seguir.

0: E por isso, para te animar, vamos ao nosso shot de música.
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0: Primeiro que tudo, se regressaste hoje ao trabalho ou à vida normal, boa sorte, ok? Custa um bocadinho, a primeira semana custa muito, mas eu prometo que para a semana já não vai doer tanto. Pronto, hoje o meu shot de música fala sobre uma história de uma cantora que é muito conhecida mundialmente, mas que quando foi para a escola, tentou inscrever-se no coro da escola e nem o professor, nem

0: serve para este corpo. E tu ficas, como assim? E portanto não entras. Ainda por cima, os teus amigos gozavam contigo, faziam-te bullying e diziam que tinhas voz de cabrita, ou seja, de cabra mesmo. Portanto, é já a seguir que te vou dizer quem é que é esta cantora espetacular, mundialmente conhecida. Aliás, ela já fez uma das músicas do Mundial e é já a seguir que te vou dizer quem é que é. Portanto, não saias daí para descobrir quem é que foi esta rapariga que foi posta de parte e que agora conseguiu demonstrar. Ah, é? Então olhem, olhem onde é que a minha voz de cabrita me levou. É ficarem desse lado. Ela está a chegar daqui a nada. Logo a seguir vamos poder ouvir a Neni. Portanto, não saias daí para descobrir quem é que é esta artista.
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E pronto, e já teve duas canções do Mundial, não é? Waka Waka, não sei se tu te recordas, em 2010, exatamente. E este ano teve também a música que ouvimos muito aqui no nosso, aqui na Cidade FM, que é Dai Dai, juntamente com Burna Boy. Por isso, fica aqui a lição: mesmo quando as pessoas te dizem que tu não és capaz, nunca te esqueças que se tu quiseres, consegues mesmo. E esta artista também foi atrás dos sonhos dela, porque começou tudo no quarto com o seu irmão. Seguimos viagem com Billie Eilish, esta que é Birds of a Feather, o nosso chat de música. Regressa amanhã.

0: televisão. E acaba aceitando o homem que tem televisão. Acaba assistindo a visão na televisão. Isso, né?
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1: It's your bestie here, Maria Morango, até às 4 da tarde. Agora na altura do dia em que costumo partilhar contigo as minhas dicas de amiga. Como setembro chega amanhã e para mim é o mês mais bonito do mundo, talvez porque também...

precisava de férias nas minhas férias. Mas é um setembro em que as pessoas estão mais disponíveis, estão bronzeadas, estão mais giras, com mais paciência, e refletiram, não é? Fizeram um recap do ano inteiro, pelo menos acho eu que as pessoas fazem isto na praia, não é? Estarem ali a pensar.

de banho, não, é abrires o teu armário, aquele armário que não abres há imenso tempo, e as gavetas, e destralhar, mandar fora coisas. Eu digo-te uma coisa, destralhar, doar, dar coisas que tens em casa há imenso tempo, tipo aqueles produtos de higiene que estão lá, sei lá, desde 2022, manda isso fora, mas também roupa que já não usas, de outras fases da tua vida, vai doar, ou dá uma prima, uma amiga, vai-te saber super bem.

0: tu mais gostas de fazer. 911-911-968. Eu estou deste lado.
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E por isso, continuamos agora com outras dicas. A primeira, eu acho muito difícil, eu não consigo, já tentei várias vezes, mas há quem consiga e eu acho isto genial, que é planear as refeições da semana. Chegas ali a domingo ou segunda-feira, faz logo já as tuas meal preps a semana toda e eu acho que isto ajuda muitíssimo. Outra, voltar a treinar os horários de sono. Isto é muito difícil, mas eu prometo que se tu começares a acordar durante esta semana cedíssimo, tipo 6:30, 7, a cansar-te, vais chegar ao final do dia cansado. Se fizeres exercício físico e voltares ao exercício físico, ainda mais cansado vais estar. Atenção.

filho. Portanto, cuidado com isto. Outra coisa, tens 4 meses. 4 meses para definir, para acabar o ano. E por isso, qual é que é a minha dica? Escreve num papel, hoje à noite, deixa na tua mesinha de cabeceira ou algures ou na tua carteira, com 3, 2...

a tocar na tua Cidade FM. E por falar em vícios, temos de falar sobre um vício meu, que é descobrir samples de músicas em outras canções. Se ouvires com atenção esta música do Veigo, talvez você precise de mim, consegues ouvir a música do Drake, Rich Baby Daddy. Vê lá.

é para esquecer. O que não é para esquecer é quando uma virginiana te dá uma opinião sincera. Ora bem, setembro chega já amanhã e por isso já chegou também o signo virgem e hoje trago um hot take. As mulheres de signo virgem são as mais icónicas do zodíaco e tenho uma lista infindável que pode comprovar isso, portanto é ficares desse lado para saberes o porquê das virginianas serem as mais icónicas. Seguimos viagem com uma dupla portuguesa de milhões. São eles o Richie Campbell com Plutónio e a C'est la vie. Não saias daí.

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1: Maria Morango contigo até às 4 da tarde, mas já sabes, só se quiseres. Agora, para falarmos de um hot take que eu tenho. A mulher virginiana é a mulher mais icónica do planeta Terra. Eu tenho provas, isto é uma opinião, quer dizer, é, mas eu trago provas. Porque fui investigar quem são as mulheres mais icónicas que nasceram entre dia 23 de agosto e 22 de setembro e, meus amigos, isto é absurdo. Porque uma mulher virginiana, vejamos, é uma mulher com muita garra, é aquela mulher que repara literalmente em tudo, tem opinião sobre tudo e 99% das vezes tem sempre razão. Agora, sempre que levas com uma crítica dela, é we listen and we don't judge, porque se ela te está a julgar é porque ela tem razão. Enfim, fui comprovar e trago aqui uma lista primeiro de mulheres mundialmente conhecidas que são virginianas. Começamos pela incrível e única Beyoncé, Zendaya, Blake Lively, Cindy Sweeney, Cameron Diaz, Pink e Shania Twain. Ou seja, são mulheres que são uma referência para imensa gente. Mas eu também tenho as mulheres portuguesas. E há mulheres portuguesas virginianas, meus queridos, que elas brincam com o fogo. E é já a seguir que vos vou dizer quem é que são as virginianas mais icónicas. Ou seja, as portuguesas mais icónicas. A não ser daí porque a chegar tem os Missy Miles e os Wet Bad Gang. Olha lá, já vamos descobrir quem é que são as mulheres virginianas portuguesas.

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1: Fim do mês de agosto, início de setembro, e continuamos a falar das mulheres que são mais icónicas e também virginianas. Ora, pois bem, há pouco falámos de nomes internacionais que fazem anos em setembro, como a nossa Beyoncé. Já agora vamos ouvir aqui um bocadinho esta nossa Queen, que vale muito a pena. Falamos também de Zendaya e de Sydney Sweeney. Agora vamos falar sobre as Portuguese Girlies, aquelas mulheres que são furacões, que entram numa sala, cheguei chegando e abanam tudo. E por isso, aqui vai a lista das mulheres mais icónicas portuguesas: Catarina Furtado, Catarina Maia, Carolina Deslandes, Madalena Aragão, Mafalda Castro, Cristina Ferreira, Isabela Valadeiro, Áurea, Liliana Filipa, Bárbara Inês, Ana Moura e muito mais. Malta, imaginem, se isto não são as mulheres mais icónicas de sempre, eu não entendo. Se a Beyoncé é virginiana, se a Zendaya é virginiana, se a Catarina Furtado é virginiana, isto não é coincidência, isto é um padrão. E ainda assim, se não estamos convencidos de que a mulher virginiana é a mais icónica, eu trago a última prova. Porque eu sou virgem. Period. Tudo isto para justificar que, pronto, que sou icónica e que faço anos dia 11 de setembro e que é obrigatório que me dês os parabéns. Portanto, ficam a saber então que as mulheres virginianas são as mais divertidas, são as mais trabalhadoras, são duras, mas as opiniões são dadas porque vêm no fundo do coração e de muito amor. Por isso, no dia em que ouvires uma crítica de uma virginiana, não leves a mal, porque ela, no fundo, gosta muito de ti. Seguimos viagem com as tuas músicas favoritas, agora é Cup It Up.

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Um Jamaican Bam Bam nesta segunda-feira. E se por acaso estás de regresso à tua vida normal, espero que esteja a correr tudo muito bem. Já vais a meio do dia. E para falar em férias, se precisas de algum dinheirinho extra, já a seguir que te vou dizer como é que podes repor as tuas finanças. É ficar desse lado, até porque tens agora Lana John e Plutónio.

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A chegar tens os teus artistas favoritos. Vamos ouvir Dennis com MC, Kevin ou Chris. Mas antes, Pedro Sampaio com sequência faciteira. Faticeira? Faticeira, eu não sei daí.

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0: Sua Cidade FM, que podes ouvir as melhores terapias amorosas, os melhores conselhos amorosos através do nosso Kiko Isotti e também dos seus convidados. Já tens muitos episódios disponíveis também no nosso canal do YouTube, nomeadamente com Inês Aires Pereira, Inês AP, grande Inês AP, César Mourão, Joana Marques, portanto é só mesmo passares por lá. Hoje chegares a casa e estiveres um pouco mais triste, porque este regresso à vida normal custa sempre um pouco, já tens aqui coisas para te pôr a rir. Pronto. O que nos põe a rir também é a música, muito boa também, portanto ficas na companhia do Plutónio, mas agora ouvimos a Olivia Rodrigo com Vampire.
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Chegou agora a altura, a última hora do nosso Sweet Spot. Estás comigo, Maria Morango, até às 4 da tarde. Por isso mesmo, faz-me companhia, porque tens também aqui as tuas músicas favoritas. BTS, agora com o seu improviso mais alto.

enormes, Chico da Tina. Acabámos de ouvir a última dança que junta também Lucas Maia. Chico da Tina, que este fim de semana fez passar um avião pelas praias do Algarve a dizer: o Chico da Tina ama-te. Se isto não é genial, melhor! Ainda esteve a distribuir bolas da praia, não é? Aquelas bolas de plástico da praia, com o seu logotipo a todas as pessoas que também estavam na praia. Este é normal que todos nós sejamos viciados neste artista português tão bom, que teve três canções que fizeram o nosso verão. Seguimos também agora Viagem com dois artistas inacreditáveis que nós amamos muito. É o Plutónio e Richie Campbell. Sei lá, vi para ouvir mais alto. 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
1: Continuas com a tua bestie Maria Morango até às 4 da tarde, mas já sabes, só se quiseres, logo a seguir vais receber uma dupla do qual eu gosto muito. Falo de Catarina Silva e João Miguel Costa. São eles que te vão animar nesta segunda-feira difícil, não é? De regresso à vida normal, se for este o teu caso. Bem, já sabes que nunca me vou embora sem antes partilhar o meu histórico do YouTube. Isto porque, como sou uma boa millennial / zillennial, o YouTube sempre fez parte da minha adolescência e também da minha fase de vida adulta, se é que posso chamar-me de adulta, mas enfim, há um conteúdo muito, muito cute, giro, que eu adorei ver ontem à noite, assim de forma muito leve, e por isso é já a seguir que partilho contigo. Vou dar uma pista, se por acaso gostas de Kardashians, é ficares desse lado, porque pronto, é o target deste conteúdo que vou dizer já a seguir. Antes disso, vamos ouvir muita música, vamos ouvir o Maninho como Pode Tentar, mas antes, DJ Telio com o Wet Bad Gang, álcool e prazer a chegar à tua Cidade FM, mas já sabes, só se quiseres.
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1: E chegou a altura de me pôr na alheta de me ir embora. Foi um prazer estar contigo nesta segunda-feira. Meu Deus, segundas-feiras. Eu, por acaso, até gosto de segundas-feiras. Hot take. Eu sinto-me realizada.

que é excelente. E por isso, desta vez, trago fãs de... Ora bem, fãs de Kardashians, ou mais precisamente de Jenner. Portanto, falo de Kylie Jenner, que lançou um vídeo ontem com a sua filha, um Q&A com a Stormy and Air, portanto, os filhos dela, em que basicamente fazem algumas questões à mãe. Só que todos nós sabemos que as crianças são a melhor coisa do mundo, não é? Porque a ingenuidade com que eles fazem as perguntas é muito querida e sincera. E por isso, ver uma mãe, ou seja, uma filha, a fazer as perguntas que lhe apetece à mãe é do mais fofo que existe. Portanto, está no canal do YouTube da Kylie Jenner. Este vídeo tem cerca de... Estava a ver quanto tempo é que isto tem. Isto tem 20 minutos, nem 20 minutos tem. Pronto, é uma conversa entre mãe e filhos e está muito, muito querido. Pronto, o Air ainda não sabe falar muito bem, mas aconselho, LDF é divertido e está muito, muito, muito querido. O meu nome é Maria Morango, foi um prazer estar contigo. Amanhã regresso a partir das 11 da manhã até às 4 da tarde. Um bisu, bisu, bisu, ficas com Love One Titi. Um beijo e até amanhã, mas já sabes, só se quiseres.

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0: Olá, boa viagem, uma ótima segunda-feira. Como é que estamos aí desse lado? Já cá estou eu, Catarina Silva. Já cá está João Miguel Costa. Portanto, já cá está a tarde livre, finalmente. Estava cheio de saudades.
1: Pensei que ias meter o jingle. Como é que é? Está tido de férias, pá, já não sei como é que isto funciona.
0: João Miguel Costa. Olha, e nota-se bastante. Estás muito moreno. A sério, deixa-me só dizer-te uma coisa. Estás de facto muito moreno.
1: Epá.
0: Porque eu vi o João ali, mas na sala de
1: costume ter que ser eu a dizer. Ainda bem que estão a reconhecer aqui pessoas externas a mim.
0: Não, estás mesmo.
1: Pois, estou completamente. Estou mesmo morenaço mesmo.
0: Estás tão moreno que já não pareces ruivo. Pareces loiro.
1: Pois,
0: não é?
1: Contraste, não é?
0: Estou
1: mesmo muito, muito moreno.
0: Olha, e estás com imensas sardas, portanto.
1: Não, isso porque eu não fico moreno, fico com mais sardas.
0: É isso, pois vai na
1: volta. Só que como as sardas são castanhas, parece que estou moreno, suja uma cara.
0: Mas tu tinhas dito que vinhas moreno e vieste, parabéns.
1: Mas ainda estou aqui, ainda estou na luta.
0: Ainda
1: isto não acabou. Isto não acabou, nós só trabalhámos aqui. Estamos aqui das 4 às 8, ou seja, mais ou menos a partir da hora do almoço.
0: Okay.
1: Até lá eu tenho tempo. Não pensem que eu vou negligenciar o meu moreno agora, daqui até ao final do verão. Eu só quando o sol se esconder é que eu paro. Eu vou andar atrás do gajo. Eu vou tipo, onde é que está o gajo? Está ali, eu vou para lá.
0: Exato.
1: Que eu sou esse gajo na praia, não sei se vocês são essa pessoa, na praia ou na piscina.
0: Sempre?
1: Não, começa a rodar a toalha.
0: Não, eu não faço.
1: Ai não, a rodar, a trocar de sítio. Eu ando atrás dele. Para mim aquilo é uma caçadinha com o sol. Eu ando sempre atrás do gajo. Tipo, onde é que ele está? Ai, estás a bater aqui? É aqui que eu vou estar. Pum!
0: Aí é bem.
1: Às vezes tem que uma senhora, olha, desculpa, pode sair em cima de mim. Ah, minha amiga, é onde ele está a bater?
0: Não acredito, olha, mas digo-te uma coisa. Deu frutos esta tua apanhada com o sol.
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0: E nós estamos por aqui até às 4 da tarde. Aliás, até às 8. Eu disse até às 4 da tarde, como
1: não,
0: assim?
1: Aliás, até às 4 era se andasse para trás.
0: Não, até às 8, né? É isso que eu tenho a dizer. E o João, como foi de férias, também acredito que tenha muitas coisas
1: para dizer. Tenho coisas muito engraçadas para dizer. Acho eu. Médias.

0: acordar.
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2: Olá, boa viagem. Estás a ouvir a tua Tarde Livre?
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2: Nós que andámos desaparecidos. Na verdade, não foi bem desaparecidos, não é? Eu estive cá na semana passada, mas não estive a semana toda também. Devo dizer que abandonei o barco na quinta-feira. Foi.
3: Foi.
2: Tive a fazer aí umas coisas, sabes?
3: É que há pessoas que têm efetivamente justificação. Tipo, eu fui de férias. Agora,
2: mal.
3: Tu?
2: Não, eu abandonei. Abandonei na quinta. Acho que foi, pronto, aguento assim. 3 dias sem ti e depois, olha,
3: mas
2: tive mesmo de férias.
3: Mas para ir trabalhar?
2: Não, isso foi na sexta. Na quinta-feira, confesso que foi para laurear
3: foi
2: a pedido.
3: Ok.
2: Fui até ao Crato, é verdade. Meti-me no carro, fui até ao Crato e fui aproveitar.
3: Ok, fizeste bem.
2: Percebes?
3: Fizeste
2: foi
3: bem.
2: Isso que eu fiz.
3: Se existe essa possibilidade, se a nossa entidade patronal nos permite.
2: Então, não é fantástico.
3: Mas agora estamos aqui de volta.
2: Agora
3: e
2: estamos.
3: Se quiserem ouvir esta e muitas outras emissões, podem ouvir no Rail, que é completamente gratuito e tem lá tudo.
2: Ah, pois é. Aliás, o nosso Samuel está aqui a dizer: olá, seus lindos, voltaram. Boa tarde, estávamos com saudades. Estamos aqui, sim, senhor. E para quem também
3: estamos aqui.
2: Um bocadinho de saudades.
3: Quando nós não tivermos, têm saudades, podem ir ao Rail ouvir.
2: Sempre, ouvir.
3: Emissões anteriores.
2: Ainda por cima, é em formato podcast, o que significa que não há bem interrupções.
3: Nada, só é mesmo... sempre nós a falar.
2: É.
3: O que é, pode ser mal também,
2: agora,
3: se forem pessoas.
2: Agora que dissemos
3: em
2: voz alta, não é?
3: Pode ser mal.

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0: Boa viagem e uma ótima segunda-feira. Como é que estamos aí desse lado?
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0: E João, não sei se percebeste, mas este mês, pronto, está quase a chegar ao fim. Portanto, há quem já se esteja a despedir do verão. Tu achas que já nos podemos despedir do verão? Ou para ti setembro ainda é... Uou, uou, uou, calma lá.
2: Espera aí, Catarina, eu posso já dizer, se tu quiseres.
0: Então diz lá,
2: por
0: favor.
2: Olha,
0: diz-me.
2: Mano, vou perguntar, mano.
0: Opa, não acredito que ele vai falar com o sete.
2: É que acaba o verão.
0: Ah, é só em 23 de setembro.
2: Deixa
0: não?
2: ver, ele vai dizer aqui, olha. Mano, ele disse, mano.
0: Nem disse.
2: Mano, depende da definição. Por exemplo, o verão astronómico acaba a 22 de setembro, mas o verão meteorológico acaba hoje.
0: Ah, pensei que estávamos
2: a falar. As pessoas têm que perceber também qual é a religião delas, se é astronómica ou meteorológica. Se estamos a falar de pessoas que pertencem à religião meteorológica, o verão efetivamente terminou hoje. Portanto, comecem a guardar os calções de banho, a guardar tudo, comecem a pegar nas. Eu já vim de botas.
0: Pois é,
2: não sou
0: par
2: nenhum, pois, que eu sei perfeitamente, eu gosto muito de cumprir com aquilo que é o verão meteorológico.
0: Eu já mandei vir uma bebida de pumpkin spice, de abóbora. Estou tão feliz, João. A sério, estou quase a chorar. Não estou a gozar. Eu amo esta bebida.
2: Mandaste vir uma bebida de abóbora?
0: Sim, porque atenção, esta bebida só está disponível de setembro a dezembro, por aí. Dezembro, janeiro.
2: Ah,
0: depois acaba.
2: Okay.
0: E tenho que estar aqueles meses todos à espera que volte setembro. Portanto, finalmente já tenho a minha bebida.
2: Pois é. Mas olha, ela deve ser mesmo boa para eles meterem só de setembro a dezembro. Ela se fosse mesmo, imagina, se ela fosse média ou má, eles metiam o ano todo, porque tinha muita saída.
0: Não.
2: Mas como ela é mesmo boa, boa, boa.
0: Oh, João, não, então a gente sabe que é só agora, porque só agora é que vamos entrar no outono. Outono, abóboras. Abóboras.
2: Ah, é?
0: Sim, eu acho que sim. Desculpa lá. Então não faz sentido. Estás a comer coisas de abóbora em agosto. Tem calor, percebes o que eu quero dizer?
2: Pois é.
0: Setembro já é vibes de... E o Halloween? Aí eu
2: É que o estômago percebe logo.
0: Eu já estou.
2: O estômago, tu metes-lhe uma abóbora, ele percebe que é agosto, ele começa logo. Tu és maluco ou o quê, meu?
0: Olha, João, devo dizer-te que a última pessoa que fez uma. Aliás, partilhou uma opinião muito polémica em relação a coisas que vão para o estômago, foste tu. Da massa com atum. Portanto, tu tomas aquela.
2: E é polémica.
0: E digo-te uma coisa, é muito polémica, tive muitas pessoas a apoiarem-me.
2: Vai lá ver quem é que está a apoiar. Vai lá ver quem é que está a apoiar mais. Se é a ti ou
0: não.
2: Vai lá ver.
0: Não é má. Aqui nós não vamos por percentagens. Vamos por.
2: Nós trabalhamos com números, nós somos uma entidade que trabalha com números.
0: Mas os números para o meu lado estão muito a mal. Prefiro trabalhar com. Acho.
2: Olha, eu tenho. Eu fui de férias.
0: Foste de férias?
2: Eu tenho algumas coisas para dizer.
0: Ui, então nós queremos ouvir.
2: Tenho.
0: Cara dele.
2: Tenho algumas.

0: Acabaste de ouvir French Montana com Unforgettable, a tocar aqui na tua tarde livre.
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0: É verdade, eu e o João estamos de volta e ficamos contigo até às 8 da noite. E o João esteve de férias, por isso tem muitas coisas para nos contar.
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0: King Rex, eu tô no outro town, eu tô no outro espaço, tipo nossos pais, baby.
1: Yeah. Acabaste o Viti Rex com Está Tudo Bem, a tocar aqui na tua Tarde Livre.
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1: E João, queria só informar-te que a qualquer festival que eu vá, e a todos os festivais que eu fui este ano, tive a sorte e o privilégio de conhecer alguns ouvintes nossos e que, pá, perguntam-me sempre por ti. Portanto, isso deixa-me muito feliz. Sabes? Ouvintes que, pá, gosto mesmo muito de vos ouvir, pá, tu. Gosto muito de João, pá, gosto. E é sempre isto, eu gosto muito. E deixa-me feliz.
3: Gosto muito de te ouvir e gosto que o João tenha sempre razão também, não é?
1: Mas, gosto que o João tenha um bocadinho de bom senso ali. Um bocadinho.
3: Tu, quando conheces ouvintes nossos, tu, por exemplo, eu estou a ver uma pessoa a passar na rua.
1: Certo.
3: E a pessoa de repente diz-me: eu ouço a Tarde Livre. Eu não tenho a certeza se eu fico com a melhor ou pior imagem da pessoa. Eu fico muito indeciso.
1: Yeah,
3: eu fico muito indeciso. Eu fico tipo. Epá, mas eu tinha-te em boa conta, pá. É, mas tu estás.
1: É que por um
3: bem.
1: Lado, por um lado, dá vontade de dar um abracinho de muito obrigada.
3: Claro.
1: Não é? Mas por outro lado.
3: Eu digo
1: é
3: sempre obrigado e as melhores.
1: Desculpa,
3: sempre, digo sempre a mesma coisa.
1: Eu digo sempre lamento.
3: Obrigado.
1: Digo lamento.
3: Obrigado e as melhores.
1: Ouço
3: mas
1: silêncio.
3: Eu ouço mesmo todos os dias. É tipo, melhora mesmo os teus hábitos, bro. Tipo, não estou a gozar. E nem
1: favor.
3: Aquelas cenas das banheiras de gelo.
1: Não,
3: esquece
1: nada,
3: isso.
1: Nada,
3: não, deita-te às horas que quiseres, acorda às horas que quiseres. Agora para com isso.
1: Para,
3: meu.
1: Ouvir, tá...
3: para de ouvir compulsivamente este programa.
1: Mas eu fico mesmo muito feliz. Principalmente quando nos pedem para explicar coisas que, pá, não dá bem para explicar, não é? Que é a nossa forma de ser. É a nossa forma de ser, percebes? São, são os nossos erros, é assim que nós somos. E foi como o meu namorado disse, que é quem diria que a tua estranheza ia render. A diferença entre esta Catarina e de há uns anos é que de há uns anos não publicava.
3: Pois é isso. É a grande diferença, não é? É que tu agora estás a mostrar. Por acaso há pessoas que perguntam, sabes? Falam comigo e dizem: pá, aquilo é. Pá, aquilo
1: é feito.
3: Ela é feito.
1: Yeah.
3: E eu, quem me dera! O quanto eu queria ter sido eu a escrever aquilo. Eu queria escrever eu aquilo e dizer: agora diz, Catarina. Não, não é. Não é, malta. Não é.
1: É
3: tipo, parte, a premissa de onde parte é sempre completamente verdadeira.
1: Tipo, imagina.
3: Tipo, aconteceu mesmo uma cena estranha. E o problema da Catarina, ela tem um problema grave, que é: se tu lhe disseres, ela chega aqui e diz: fiz isto. Se tu disseres: isso é estranho. Ela começa a fazer repetidamente e a gabar-se ainda mais de ter feito. Imagina, claro. Que ela diz: comi uvas com areia, só isto. E eu digo: isso é estúpido. Pronto, ok. Até aqui, há aqui alguma legitimidade da minha parte para dizer que comer uvas com areia é estúpido.
1: Sim.
3: Comer qualquer coisa com areia é estúpido.
1: Pronto.
3: Se tu disseres: comer uvas com areia é estúpido. Ela começa a dizer: pois, mas uvas com areia é mesmo a melhor coisa do mundo. Tipo, eu, se pudesse, dormia com uvas com areia, comia uvas com areia, tomava banho com uvas com areia. Tipo, ela começa a exagerar. Aí sim ela está a exagerar e está a me irritar. Porque ela sabe o que é que me faz, meu.
1: Ai, mas sabes que é, pá, sabes que é porque tenho muito em conta. Sabes que se eu não entendo. Ó, João, e ainda não trouxe listinhas, mas um dia desta semana vai ser. Ai, vai ter que ser. Vou trazer-te uma lista. Ai, vou, João. Mas não vai ser hoje para começares bem a semana. Vieste agora de férias
3: bem,
1: também.
3: Vamos!
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3: Obrigada por estares ligada aí desse lado. Estás a ouvir a tua tarde livre comigo, Catarina Silva, João Miguel Costa.

0: escolar e, portanto, não é na véspera que o seu adolescente está habituado a adormecer tarde e a acordar tarde, que vão dizer: olha, vais para cá mais 10, 11 da noite, porque amanhã tens de levantar às 7 da manhã.
1: A Direção-Geral da Saúde recomenda às crianças de 6 aos 12 anos a dormir entre 9 e 12 horas e os adolescentes até aos 18 entre 8 a 10. Mas uma boa noite de sono vai além do tempo.
0: Um sono bom será um sono em quantidade suficiente e também que haja regularidade nos horários.
1: E voltar a estes horários escolares é mais difícil para os adolescentes e há uma razão para isso.
0: Tem tendência para adormecer tarde e acordar tarde, tem um ritmo circadiano, isto é fisiológico, mas se isto for levado ao extremo, depois o que acontece é que agrava mais esta alteração. Acordam muito tarde, ao sábado ou ao domingo, depois no domingo à noite não vão ter sono à hora que deveriam, de forma a acordar cedo à segunda-feira. Portanto, isto depois vai ter consequências.
1: A volta aos horários de sono deve ser planeada com 2 semanas de antecedência, por isso, ainda vais a tempo de ajustar o relógio.
2: Muito obrigada, Mariana Serrano. Voltamos a encontrar na hora das 7.
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2: E João, vou-te chamar aqui à recepção porque, enfim, tenho aqui um pedido de ajuda, uma queixa no nosso WhatsApp 911-911-908, o nosso Nelson, ele que diz: João, quero fazer uma queixa, estava a ouvir no Rail quando tu não estavas. E a Catarina chamou bifana à febra. No
4: ei.
2: Pão. Podes ensinar o que é uma bifana como uma pessoa do Norte? Para mim, desculpa.
4: Oh, Nelson.
2: É que lá está, depois dizem que sou eu que quero ser polémica. Para mim, eu ia dizer já isto que é. É a mesma coisa.
4: Não, eu percebo.
2: Uma febre ou não?
4: Eu percebo.
2: Ok.
4: Eu vou ter que. Nelson, desculpa lá, eu vou ter que intervir aqui um pouco em defesa da Catarina.
2: Obrigada.
4: Que é. Ela não está a ser estúpida, só ignorante. Eu vou explicar porquê. Eu tenho mesmo que intervir, porque o que acontece é ela apenas conhece a bifana de cá, do Sul.
2: Exato.
4: Que é a bifana que, efetivamente, é mesmo muito parecida com a febre. Aliás, okay. Passaria por febre.
2: Certo.
4: Se a febre precisasse. Se a febre fizesse um filme de ação e precisasse de um duplo, a bifana de Lisboa podia perfeitamente ser esse duplo. Agora, por exemplo, meu pai também podia fazer de Jason Statham, se me acusasse 35 quilos, mas podia perfeitamente fazer. Mas, se formos olhar para aquilo que é a bifana no seu estado puro, a bifana do Norte, uh-huh. É uma bifana que não tem nada a ver. Tem molho, a própria bifana é feita numa panela com molho, a bifana desfaz-se, ou seja, é uma bifana muito, muito, muito fininha que está quase desfeita em bocadinhos. Tô quando te metes no pão. Aquilo não é só uma febra que metes ali.
2: Okay,
4: metes
2: okay.
4: Bocadinhos de bifana com molho. E é completamente diferente e por isso é que é uma das... Eu diria que é uma das... Pode ser considerada uma das sandes, quisermos, melhores de Portugal. A sande okay. Bifana do Norte, por exemplo. Algumas bifanarias... Que eu não sei se é assim que se diz.
2: Bifanarias.
4: Que existem no Norte.
2: Eu chamaria casas bifanas. Bifanas. É? Assim uma pessoa nunca se compromete. O Nelson diz muito obrigado. Acredito que tenhas.
4: Olha, Nelson, obrigado, sou eu.
2: Foi um bom livro de reclamações. Era bem fixe o João estar em todas as lojas e tu tens o livro de reclamações.
4: Sim,
2: quando
4: sim,
2: alguém
4: sim.
2: Vem ter e tu. Sim, mas antes de fazer da loja.
4: Deixa-me só. E depois rasgava a loja, não é?

0: Se Drop Dead, acabaste de ouvir Olivia Rodrigo a tocar aqui na tua Tarde Livre.
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0: E há pouco houve aqui um ouvinte que se queixou do facto de ter chamado, enfim, bifana à chamada febra, e muitos ouvintes que vêm aqui, mas olha, não vieram agressivos.
2: Não,
0: vieram,
2: calminhos, vieram, educativos, pedagógicos.
0: Sim, nota-se mesmo que entramos no mês das aulas.
2: Não é isto que eu pretendo dar para Tarde Livre. Malta, não é este comportamento que eu pretendo.
0: Não,
2: eu quero selvageria, eu quero insultos de preferência.
0: Ninguém insultou a Patrícia, por exemplo, disse: bifanas no Porto. Mandou uma foto e disse: vivi uns anos no Algarve e reconheço que a diferença é muita. Eu acho que é isso. Eu nunca vivi no Norte. Estás a perceber? Eu sou a minha família.
2: Mas vais lá muitas vezes.
0: É pá, sempre.
2: O que é que te impede de ir a uma casinha de bifanas e comer uma ao campeão do mundo?
0: É verdade. Uma boa febra, não é?
2: Tu vais para lá só entregar de ti e não trazes da cultura para ti.
0: Fazer conteúdos com a minha avó, com a Dona Rosa.
2: Pois é, mas experimenta dar um saltinho ao Porto e comer uma bifaninha de lá.
0: Nunca comi uma bifana de lá. Já comi francinhas de lá, já comi natas de lá, já comi, mas febra não. O Paulo disse: febras? Quem falou em febras a esta hora? Assinado o Coveiro. Ele é o Coveiro. O nosso Paulo.
2: O mesmo... Paulo consegue tornar tudo desconfortável, não é? Qualquer frase que digas.
0: O Paulo é tipo...
2: Vou comer massa com a tua. Massa com a tua. Tu vais comer massa com a tua.
0: Juro, aliás, sabes como é que era a foto de perfil dele? Agora é que eu reparei. Sabes aquela frase em inglês? Ai, está-me a dar um ataque de riso. Porque sabes aquela frase em inglês que é: não deixes que os teus sonhos sejam maiores que os teus medos. Ele tem essa, mas é ao contrário. Deixa que o teu sonho seja maior que... Ou seja, deixa que o teu sonho seja menor que os teus medos. Porque para ele dá-lhe jeito, claro.
2: Paulo
0: dá-lhe todo o jeito do mundo. Temos de ter noção que é.
2: Aí ele dá-lhe mesmo
0: muito
2: jeito.
0: Percebes? Ele é o Coveiro. E ele assina sempre assim: qualquer assunto que tu tragas, acredito que o Paulo vai conseguir transformar para o mundo dos mortos. É.
2: Achas?
0: É. Porque é o trabalho dele, no fundo.
2: Se calhar nós também começámos a não ler as mensagens do Paulo. O que é que dizes?
0: Nós adoramos. Temos também aqui
2: toda a gente.
0: Um áudio. Vamos ouvir.
3: Ó João, eu não acredito.
0: Ó Diogo.
3: Eu sou de Famalicão, à beirinha da Trofa, percebo exatamente o que estás a dizer. Eu este ano fui pela primeira vez aos Santos, a Lisboa. Comprei uma bifana e aquilo era mais seco que o pau. E eu fiquei escandalizado. Aquilo é uma febre com mostarda. Qual bifana, qual quê, pá?
0: Para
2: não falar que eles metem mostarda. Se a bifana for boa, pega na mostarda e passa nos olhos, se quiseres. Mas não metas na bifana, vais estragar a bifana, maluco.
0: Eu acho muito injusto. Muito, muito, muito. Mas olha, hei de comer uma febre. Sabes que agora vou a Viseu experimentar uma bifana, precisamente.
2: Só?
0: Sim.
2: Vais sair de cá, vais meter no carro, fazer 3 horas de viagem, chegar lá, mandar uma bifana e voltar.
0: Sim.
2: Pá, diz lá o que é que vais meter na bifana. Diz lá.
0: Não vou.

0: Acabaste de ouvir Jet Ski a tocar aqui na tua Tarde Livre. Eu sou a Catarina Silva, comigo João Miguel Costa.
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0: E antes de irmos às férias do João, parece que os nossos ouvintes não nos dão é férias a nós, não é, João? Porque nós falámos um bocadinho de febras e bifanas e está aqui uma pessoa também a tentar irritar-te. Tu estavas a falar sobre a mostarda, não é? A malta que começa a meter na mostarda. E sim, o Arthur Silva disse: mostarda é só a pontinha do iceberg. Aqui perto de onde eu moro tem bifana a lavrador. O que é que esta bifana tem? Então, nada mais é do que uma bifana no pão, com tudo o que havia de restos no frigorífico. É milha, cenoura, batata palha, tudo e mais alguma coisa. Mas pelo menos a carne não é, pronto, seca. Isso aqui é o nosso
2: não é,
0: Arthur.
2: É linha nosso.
0: Arthur, se seca com
2: bifana,
0: isso tudo.
2: Conhece a bifana, linha nosso.
0: É?
2: É bifana a javardão. É,
0: mentira.
2: Não é a labrador. Não, foi eu que disse agora. É a javardão mesmo. É tipo, é
0: pensei
2: bifana.
0: Que mesmo.
2: É a javardão, pronto. Ou a pobre, se preferires.
0: Yeah, tipo, é mesmo.
2: Tipo, não há nada mais pobre do que ir ao frigorífico e pensar: tenho estas coisas para gastar. Não é?
0: Aí,
2: tipo, a palavra tenho isto para gastar neste Tupperware, passa publicidade.
0: Tem aqui tudo.
2: Esta senhora está.
0: Não, esta senhora está de passar totalidade. Este gengibre também, bota lá para dentro.
2: Graças, deixa-me ter isto agora que está mesmo. Pá, não vou desperdiçar esta comida que está aqui.
0: Olha, vou dizer-te que é aí que me perdem. É aí, pão com muita coisa. Irrita-me. Não consigo. Um cachorro, para mim, é cachorro, é salsicha, ketchup, mostarda, batata palha por cima. Finito.
2: Mas isso é a definição de cachorro.
0: Obrigada.
2: Acho, não, de,
0: obrigada.
2: De hot dog.
0: Não, mas lá sabe.
2: Há um cachorro. Eu acho
0: não,
2: que há um cachorro
0: há
2: e o hot dog. Por
0: alface.
2: Exemplo, o cachorro para mim.
0: Não meto alface
2: há um cachorro lá na trofa que é delicioso.
0: Uh-huh.
2: Que leva alface, leva tomate, leva tudo.
0: É pá, já não
2: e
0: consigo.
2: É mesmo boeda bom. E eles têm um molho específico, um molho mesmo do senhor que é boeda bom.
0: Mas a mim dá-me mesmo ansiedade de pão com muita coisa. É desconfortável, está-me a cair tudo, não estou a conseguir controlar tudo.
2: A parte má do pão com muita coisa é isso.
0: É chato, sabes?
2: Sim,
0: dá-me
2: sim.
0: Ansiedade enquanto estou a comer.
2: Eu percebo isso que estás a dizer, quando há algo que está com uma quantidade tão grande, tu não podes testar, imagina, tens de estar com cuidado a mexer no pão. Se apertas o pão, aquilo salta-te para um olho.
0: Completamente.
2: Tipo, é esse medo, não é? Tipo,
0: tu estou
2: a ser atacado pelo meu pão.
0: Completamente.
2: Sim,
0: completamente.
2: Uma cotovelada de mostarda.
0: Yeah, por isso a mim faz-me confusão.
2: Sim,
0: enfim,
2: sim.
0: Eu e o João estamos de volta aqui à Cidade FM.
2: E eu a seguir.
0: E o João teve de férias, pá.
2: Estou de volta a algo que eu gosto muito de fazer.
0: É? Então
2: sim,
0: vamos
2: sim, sim. Dizer mal dos meus familiares.
0: Ora,
2: é algo que eu gosto muito, muito de fazer.

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0: Acabaste de ouvir Olivia Dean com Man I Need, a tocar aqui na tua tarde livre.
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0: Obrigada a todos que estão aí desse lado neste dia que já parece o início de setembro. Mas ainda estamos em agosto, aliás, para celebrar este que é o último dia de agosto, temos o nosso João Miguel Costa de volta, eu também, e ele que veio de férias, está bem moreno, está bem loiro, está bem não estás o João Miguel Costa, nós conhecemos.
2: Estou moreno, não estou?
0: Estás férias.
2: Estou mesmo moreno.
0: Estás tipo morango com açúcar de temporada de verão. Estás, sim senhor, estás com uma boa cor, estás...
2: Eu era que escola? Acham que
0: isto
2: eu era...
0: Não é Harry Potter?
2: Não, mas tinha também, tinha o Colégio da Barra e os Navegantes, não é? Os Navegantes eram os bad boys, não era? E o Colégio não era isso? E o Colégio da Barra eram os...
0: Ai, eu acho que estás nos morangos. Ok, já percebi, estás nos primeiros morangos.
2: Eu acho que estava... já não
0: eu
2: havia.
0: Eu acho que estava tipo morangos com açúcar 7, tipo Margarida e Rui. Percebes? Já estava nessas. Que é nesta escola aqui, ao pé de nós. Dona Amália.
2: Ah, foi aqui gravado?
0: Amália como é que se chama esta escola?
2: Dona Amália Rodrigues.
0: Exatamente.
2: Foi gravado aqui?
0: Foi gravado aqui. A temporada com o Léo, com a Papoila, com a Margarida, com o Rui, exatamente.
2: Ah, não estou a par.
0: Era muito fixe. Quando descobri, fiquei, uau, pai, eu trabalho a pé da escola.
2: Esse é que era Ortigão?
0: Lourenço Ortigão, que era o Rui. Okay. Lembras-te da altura do Rui e da Margarida?
2: Eu não sabia que ele era Rui. Era Rui nos Brancos. Eu já não via esse. Era Sara Matos e Lourenço, não é? Eu já não via esse.
0: Era muito, muito já não via-se. Mas é, tu estiveste também a curtir as tuas férias de verão, mas...
2: Curtir. Tive férias.
0: Tiveste, não, ok.
2: Opa, yeah.
0: A nível do tempo, pronto, não foi...
2: Eu vou explicar.
0: O melhor.
2: Fui de férias. Pronto. Fui de férias e... Tipo, aluguei uma casa. Uhum. Eu os meus pais, fui de férias com os meus pais, com a minha família, e alugámos uma casa.
0: Certo.
2: O que é que acontece? A minha mãe chegou lá e passou o primeiro dia inteiro, passou o primeiro dia inteiro a limpar.
0: Não posso.
2: O primeiro dia inteiro?
0: Não.
2: Eu estava. A minha mãe só descansa enquanto o ar for 90% de lexívia e 10% de oxigênio. Tipo, ela não para. Tipo, eu não consigo entender o que é que ela estava. Sabem o que é que a minha mãe faz para ganhar a vida? Limpa casas durante o ano. É isso que ela faz. A minha mãe limpou tanto que no fim a senhora devia-nos dinheiro. A senhora da casa devia-nos dinheiro. A minha mãe está a trabalhar, estás a perceber? Tipo, eu não consigo perceber. Ainda bem que a minha mãe não trabalha em caixilharia, senão a senhora tinha uma marquise no final das férias. Eu não consigo perceber o que é que a minha mãe faz daquilo. Ela começou a dizer: ai, não, eu não estou a limpar. Não estou a limpar. E estava com pó, eu estou só a tirar. É a definição de limpar! A definição de limpar é tirar o pó.
0: Exato.
2: É tirar as coisas que estão aí. Estás a perceber?
0: Parece a cena da televisão, né? Não, eu não estou a dormir.
2: Sim, sim. Não, eu só estou a descansar os olhos. Exato. Ela só estava a descansar as mãos, não estava a limpar. Estava só a descansar.
0: Exato.
2: As mãos.
0: Sim,
2: o que é isto?
0: Como assim limpar? Quer dizer,
2: eu não sei quanto é que valia aquela casa, mas quando nós viemos embora valia mais de 150 mil euros. Não estou a gozar. Yeah. Tipo, ela inflacionou o mercado imobiliário naquele fim de semana. A minha mãe chegou lá e eu não consigo dizer. Ela começa a dizer: ai, não, isto tinha pó. Sei lá, isto tem pó, podemos apanhar, ficar doentes. É tipo, é o que eu quero! Eu estou de férias!
0: Sim, é isso.
2: Eu quero ficar doente e gordo! Eu quero acabar as férias, estou gordo, doente e chateado! Estou a voltar ao trabalho. Sabes? Eu testo pessoas que dizem: ah, eu voltei das férias rejuvenescido ao trabalho. Eu quero voltar chateado!
0: Exato!
2: Porque eu estou a voltar ao trabalho, estás a perceber?
0: Exato! Exatamente.
2: Eu não vou voltar contente ao meu trabalho. Oi, eu quero ter um falar para mim: eu cala-te!
0: Mas olha.
2: Cala-te, Célia, eu não te posso ouvir já!
0: Ai, olha, estou admiradíssima, pá.
2: As férias acabaram, não começaram?
0: Pois.
2: E como é que as pessoas voltam ao trabalho? Tipo, ai, tudo bem. É tipo, man, acabou as tuas férias, não começou agora, estás a perceber?
0: Exato.
2: Tipo, só voltas a ter férias daqui a um ano. Estás a perceber o que é isto, maluco?
0: É mesmo.
2: Tipo, estás a entender? Estás a festejar o quê?
1: Tarde livre.
0: Ai, e eu sinto que esta não. Sinto que ainda tens mais coisas para dizer.
2: Tenho,
0: não tens... Ai, tens aí, tens.
2: Mais algumas.
0: São pouquinhas, não é?
2: Poucas.
0: Mais de boa duas também. E nós voltamos já daqui a pouco, por enquanto. I adore you, tocar aqui na tua. Tarde livre.

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0: Acabaste de ouvir esta que junta Doja Cat e SZA a tocar aqui na tua Tarde Livre. Boa viagem, se for o caso disso.
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0: E como tinha dito, o João Miguel Costa foi de férias e muito bem e trouxe, enfim, trouxe alguns desabafos também.
2: Eu não tenho a certeza, até que ponto é férias, que não foi férias para toda a gente. O conceito de férias. O gosto de férias para a minha mãe é mudar o local onde ela vai trabalhar.
0: Pois,
2: é trocar o sítio. Ela, tipo, agora estava a trabalhar. A minha mãe trabalha em França.
0: Sim.
2: Pensou, agora alugamos uma casa em Portugal, vou trabalhar para lá.
0: Pois, é isto.
2: Isto a minha mãe faz Erasmus de trabalho. Isto faz intercâmbio de trabalho. Não faz férias.
0: Quem não ouviu há pouco, foram de férias e lá está. A primeira coisa que fizeram, a mãe? João fez quando chegou a esta casa de férias foi limpá-la.
2: Sim.
0: Que é tipo, mãe, não precisas, pá.
2: Ela trocou uma cena de decoração, não estou a gozar.
0: Não,
2: depois meteram o sítio outra vez. Mas disse, enquanto eu estiver aqui, quero ver isto assim. O que é que estás a fazer, meu?
0: Isso é bem bom.
2: Tu estás bem, meu?
0: Tu imagina a tua mãe a aparecer com cortinados. Tipo, eu vi estes, eu não gostei destes.
2: É pá, não, cortinados, eu não vou ficar de férias numa casa. Mãe, é uma semana e nós vamos estar metade do tempo na praia. Na piscina.
0: Isso é bem bom.
2: Tipo, deixa estar. Deixa estar as coisas como estão.
0: Por favor.
2: Tipo, aliás, eu vou de férias, eu vou para uma casa de férias, eu trago mais pó.
0: Exato.
2: É suposto, quando eu sair, a senhora tem que mandar lá o reforço de limpeza.
0: Claro que sim.
2: Estás a perceber?
0: Claro.
2: Ir lá e dizer, tipo, esta semana, em vez de virem duas, uma senhora limpar, tem que vir duas.
0: Exatamente.
2: Estás a perceber? Eu quero levar pó para aquela casa, quero levar areia da praia para aquela casa, não quero tirar areia dali. Tipo, claro. Eu comecei a ouvir o aspirador, eu tipo PTSD, eu comecei, tipo, eu não acredito. Comecei a me lembrar quando eu tinha 9 anos, sabes? E estava no sofá da sala e a minha mãe começava a dizer, levanta os pés!
0: Sim. Não me acredito, um aspirador. Tu ouviste o som do aspirador nas tuas férias? É que não é muito comum. Não é muito comum, a menos que sejas na tua.
2: Eu acho que não devia ter.
0: Pois não.
2: Acho que não devia ter. É tipo, ah, João, mas se alguma coisa cair ao chão, limpa.

0: E a minha mãe, ela não quer admitir isto, mas aquilo para ela são férias porque aquilo diverte.
1: Ah,
0: tipo, ela diverte-se é a limpar. Ela está bem. Ela tem a cabeça dela. Que a minha mãe tem.
1: É meditação ativa?
0: Ela está a ocupar o dia.
1: Sim.
0: Ela tem que pensar na novela.
1: Percebo.
0: Ela tem que. Pá, isto, sei que isto é a senhora tradicional, mas.
1: Não, mas eu,
0: pá, mas é a minha mãe.
1: Aliás, nós às vezes achamos que estamos a dar trabalho às nossas mães. Pelo menos a minha também é muito parecida. Tipo, a minha mãe irrita-se se eu chegar à casa dela sem um saco de roupa. Eu já lhe expliquei mil vezes que tenho agora a minha máquina e pronto, como tenho quase 30 anos, convém tratar da minha roupa, e ela fica ofendida por não lhe levar um saco de roupa.
0: Sim,
1: e
0: eu acho que é menos coisas que ela tem para fazer.
1: Se os meus filhos, se os meus filhos um dia ousam trazer um saco de roupa, é tipo, não sei quem vocês acham que eu sou, vossa mãe já não, já tem.
0: Sim.
1: Tipo, nem pensar. Para elas não. Para elas, lá está, tipo, sentem-se.
0: Sim,
1: não,
0: eu sinto que, sinto que é uma atividade que a está a entreter. Para ela, por exemplo, quando ela estava a limpar, eu estava a ver uma série.
1: Uh-huh.
0: E eu sinto que estávamos a ter os dois o mesmo nível de entretenimento.
1: Okay.
0: Estás a perceber? Estávamos os dois a divertir-nos exatamente o mesmo naquele momento.
1: Exato, o
0: brinquedo. Talvez ela
1: diferente.
0: Até mais.
1: Quem
0: do que eu, que eu nem estava a gostar de da série.
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1: Ai, grande graça, pá. Por enquanto, Taylor Swift com The Fate of Ophelia, logo depois Ruth Campbell com Stella V.
0: Já ouvimos o defeito da minha mãe, agora o defeito of Ophelia.
1: E eu e o João contigo até às 8 da noite.

0: tem visão. E acaba aceitando o homem que tem televisão. Acaba assistindo a visão na televisão. Isso, né?
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0: Acabaste de ouvir Pence & Boone com Beautiful Things a tocar aqui na tua tarde livre. Boa viagem, se for o caso disso.
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0: Ó, João, e agora venho partilhar contigo uma notícia que encontrei que me deixou feliz e que, pronto, sinto que isto podia acontecer. Se calhar não comigo, que eu sou distraída, mas não sei se sou assim tão distraída no que toca à internet. Sabemos muito bem que estamos naquela altura de inteligência artificial e inteligência artificial está boa, pá. Temos que admitir, quem trabalha com isto é bom no que faz, porque há coisas que parecem mesmo tudo menos artificiais.
2: Sim, sim, sim. Há muita coisa que parece tudo menos artificial.
0: Não é? Pá, temos de admitir. Há coisas que uma pessoa fica
2: já
0: meio...
2: Já está a desenvolver para um sítio onde... Apesar de que eu acho que ainda dá para perceber. Por exemplo, eu onde percebo que eu sou bom, até está, por exemplo, AIs e não AIs, sim, é numa coisa que não tem nada a ver com AI ou não AI. É quando te mostram aquela imagem de isto é bolo ou é...
0: Ou é verdadeiro. Ou é verdadeiro. Eu sou tão má nisso.
2: Yeah, eu sou é de bom a detectar isso. Portanto, eu normalmente em AI também consigo perceber.
0: Digo-te, nesses jogos de é verdade ou é IA, é verdade que eu já fiz alguns no meu Insta, mas os meus são todos na paródia mesmo. Os que fazem mesmo bem, porque tipo eu vou mesmo ao Google e pesquiso vassoura, sim, 2D, sim, sim, e meto ao lado, percebem? Yeah, claro. Quem se esforça mesmo e quem faz bem, eu nunca consigo perceber qual é que é.
2: Não.
0: E o meu pai conseguiu perceber todas. E eu a gozar com ele, tipo, vê lá se consegues todas.
2: Claro.
0: E eu, como é que é?
2: Porque é um senhor que viveu muito tempo na vida real, percebes? Verdade.
0: E ele está à procura.
2: Ele sabe perfeitamente.
0: Ele sabe bem quando o engana.
2: Ele até pode nem saber o que é AI, mas ele sabe que aquilo não é real.
0: É, exato.
2: Eu não quero saber se é AI, diz-me o que é. O que é, eu não quero saber. Que não é real, eu posso te garantir.
0: Exato, exato.
2: Eu estou aqui na vida real e sei o que é.
0: E houve aqui um senhor que levou isto mais longe, um senhor velato que quase caiu num golpe. Um golpe de 500 reais, porque houve. Estávamos ali naqueles marketplaces da vida, não é? E houve alguém que publicou um vídeo a dizer que estava pronto a tentar vender mini dinossauros. Com mini dinossauros a correr.
2: Pois.
0: Opa, e vou-te ser honesta.
2: E quem é que não quer, não é?
0: Parece real.
2: Quem é que não quer ter um?
0: E ele acreditou e mandou mensagem a dizer: olá, por favor, eu não consigo ter todos, mas podia comprar um outro.
2: Ah, mas olha, estás a ver onde é que estás a ver onde é que se vê também a honestidade das pessoas. Olha, eu não lhe vou mentir, todos é difícil. Opa.
0: Criação de dinossauros.
2: Todos é muito difícil.
0: Não é?
2: Agora, se me deixar ter um ou dois.
0: Opa, agora vamos ser honestos. Eu não vou julgar.
2: Imagina essa pessoa a pesquisar já. O que é que os mini dinossauros comem?
0: Aliás, eu acredito que ele só tenha.
2: Não é? Posso dar comida de pássaros?
0: Imagina.
2: Em gaiola é que medo. Aquele rolinho do hamster dá para os dinossauros.
0: Pesquisa lá aí no teu ChatGPT a ver o que dar a um dinossauro. Opa, só, mas não deixe contexto. Pesquisa só.
2: O que dar a comer?
0: A comer um dinossauro
2: bebê. A um mini dinossauro.
0: Por favor, estou tão curiosa, malta, para ver o que é que o chat vai responder.
2: O que dar? Mano, se encontraste mesmo um mini dinossauro, preciso saber qual é a espécie, mas por segurança não lhe deixo comida à toa. Se for um animal real que encontraste e estás a chamar-lhe mini dinossauro, manda-me uma foto ou eu estou a perceber o que é que pode comer.
0: Reparem
2: é
0: tipo, que a inteligência
2: não,
0: é artificial.
2: Mano, tu não estás a perceber. Mano,
0: não,
2: tu não estás a perceber. É mesmo um mini dinossauro.
0: Não, repara, até a inteligência artificial está tipo uou, eu acho que os meus colegas te enganaram, porque eu acho que não existe. João, tu percebeste que a inteligência artificial está a pedir-te uma foto para comprovar se aquilo que tu estás a dizer é real ou é IA? É tipo, desculpa.
2: Pronto, ok, ele já percebeu. Pronto, é mesmo um mini dinossauro. Ok, primeiro parabéns por teres conseguido essa espécie, acho eu. Mas ele diz, então dependendo da espécie,
0: sim,
2: mas eu, ele está a dizer, eu começava por estes.
0: Não,
2: pessoalmente começava por pedacinhos de carne, ovos, okay, insetos, um peixinho ou dois e folhas. Se for um mini dinossauro, és vivo. Ah, e água, obviamente.
0: Ah, boa, boa,
2: não deixes de desidratar.
0: Ai meu Deus, pá, muito bom. E eu e o João, por acaso, também queríamos saber que coisas é que tu já viste em IA, não é? Feitos assim de inteligência artificial. Por exemplo, eu há dias vi uma estação de comboios, mas que os comboios iam até aos passos, João. E eu não acreditei que era verdade, mas parecia mesmo real. E eu comecei só a imaginar-me como é que seria, sabes, se eu tivesse um desses comboios e tipo, vais até onde? Romarieiro ou Lua? Sei lá, sabes?
2: Sim, sim, sim.
0: Quem é que nunca...
2: Ah, não acredito. Não,
0: é?
2: Não acredito, só tenho o passo até mergulho.
0: Aí, olha, desculpa, pá, saí aqui em Saturno, não vai dar, vou ter que esperar mais 24 anos.
2: Sim, era a ligação era em Saturno, agora pá, isto volta para a Terra, isto até é rápido, o metro aqui são 25 anos.
0: Mas atenção, há invenções e há coisas muito engraçadas que as pessoas já fizeram com a inteligência artificial e eu aposto que tu já viste alguma na internet, portanto, diz-nos através do 911-911-908 alguma invenção que já tenhas visto, não é? Alguma coisa criada por inteligência artificial e pensaste, olha... Eu gostava que isto fosse mesmo real.
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0: E daqui a pouco vamos analisar as tuas respostas e agora vamos a Belé com esta. Não tinha sentido. Assim como tudo o que dizemos por aqui.
2: Exatamente.

0: Acabaste de ouvir 3,14 a tocar aqui na tua Tarde Livre.
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0: E há pouco estava aqui a partilhar contigo este homem que quase que ia caindo neste fantástico esquema, nesta pequena burla de comprar mini dinossauros. Afinal, era inteligência artificial, pronto, enfim. E estão aqui, por exemplo, outras pessoas...
2: Mas era uma
0: pessoas...
2: coisa... Diz tu, o que é que as outras pessoas...
0: Não, por exemplo, o Vasco a dizer assim, olha, não é invenção, mas eu por acaso também caí naquela dos coelhos a saltar no trampolim. Tu lembras-te de um vídeo muito... que andou aí a circular na net de vários coelhos a saltar também em cima de um trampolim, que foi filmado, supostamente, com uma câmara de videovigilância de uma casa. Também não era real.
2: Também, mas é que aí... aí pronto,
0: mas aí é provável
2: real,
0: tu acreditares.
2: Tipo, os coelhos saltam. Um trampolim salta.
0: Exato.
2: É não muito era... mais real do que olha aqui estes 14 mini dinossauros para adoção.
0: E eram tão fofos. Sabes o que é que me chegou na imagem? Era serem todos iguais.
2: Eu acho os coelhos?
0: Não, os dinossauros. Eu acho que era por isso que
2: pois
0: eu ia
2: é
0: cair.
2: Que é isso. Não há um malhado.
0: É.
2: Não há um raçado. Não há uma cabeça um bocadinho maior.
0: Onde é que está aquele
2: eles eram
0: pequenos?
2: Exatamente iguais.
0: Exato.
2: Yeah,
0: parece
2: não há um com defeito, o rabo exatamente igual. Não há um com o rabo murcho.
0: Igual,
2: o rabo levanta.
0: Sem dúvida, sem dúvida.
2: Queres ser real? Mete um dinossauro com o rabo murcho. Opa, diz, olha, claro. Desculpe, temos aquele com defeito, é mais barato.
0: Exato. E não vinha nenhum colorido. Nós sabemos muito bem como é que eles eram que eu vi nos filmes. Havia como treinar o seu dragão. Não havia lá nenhum cinzento básico.
2: Havia,
0: parecia uma pintura de do paint, percebem? Havia...
2: Mas se calhar eram dragões, ou não? As alfadas de dinossauros.
0: Ah,
2: não.
0: Pois é. Desculpem lá, na minha cabeça...
2: Desculpem. A mesma coisa.
0: É muito parecido, pá.
2: Pois
0: dragões
2: é.
0: E dinossauros estão a um
2: tirando
0: dente de...
2: Tirando o facto dos dragões voarem, deitarem fogo e não andarem com as patinhas para a frente, é
0: tá
2: tudo
0: bem,
2: igual.
0: Mas tu também não sabes o que é que fizeram os dinossauros. Não tiveste cá.
2: E meter mais tipos de dinossauros, não é? Era tipo... Esse aí era do T-Rex, não é?
0: Era o T-Rex, era o Tiranossauros... Desculpa, já estou a inventar.
2: Não, esse é o T-Rex.
0: Este aqui é o T-Rex.
2: Tava,
0: este aqui
2: os mini que estavam aí era T-Rex.
0: Opa, com os bracinhos pequeninos e... Opa, eram muito queridos. Era,
2: tipo,
0: eram
2: eu acho que a única forma de eu acreditar em mini dinossauros é se forem bolachas, não é?
0: Sim, exatamente.
2: Tipo, bolachinhas que são mini dinossauros. É tipo um saquinho com bolachinhas que são mini dinossauros de chocolate.
0: E perguntámos também a ti, visto que isto é inteligência artificial, o que é que tu já viste criado também com base neste recurso, mas que querias ver ao vivo, não é? Querias ver
2: exatamente.
0: Na vida real.
2: Eu sei que tu viste aquilo e pensaste, e que sei que já percebi que isto é AI.
0: Exatamente.
2: Mas quem me dera que fosse verdade.
0: Ei, era
2: tipo,
0: tão
2: eu queria
0: bom.
2: Tanto que fosse verdade.
0: Eu gostava, mas antes disso, temos também aqui um pedido do nosso Yannick. Ele que diz: olá, boa tarde, Catarina e João. Eu queria mandar um beijinho à Manuela e ao Zé, que nos estão a ouvir, ok? Porque eu disse que vocês são meus amigos e eles não acreditam em mim. Boa emissão, beijinhos.
2: Oh, Yannick,
0: Yannick,
2: nós não somos teus amigos.
0: Yannick, nós não somos. Oh, Yannick, tu estás a mentir à Manuela.
2: Não mentas, Yannick.
0: Yannick, bem, eu não me acredito nisto. Tu estás a mentir à Manuela e ao Zé. Tu achas isto normal?
2: Oh, Yannick, que nomes são aqueles que tu e eles já deram aos botões?
0: Já sabia. Ele diz também, atenção, quer também dizer que à pala do João, todos cá em casa jogam o jogo dos números na testa. És o meu ídolo.
2: Bem, estou a influenciar uma geração inteira.
0: Eu sinto que o João é o não influencer mais influencer de sempre.
2: É, talvez eu seja.
0: Tenho
2: eu acho que o esforço é não tentar influenciar.
0: Olha, juro-te, eu às vezes.
2: Sabes?
0: Não.
2: O influenciar tem que ser sem querer.
0: Eu estou quase com vontade de férias, porque tu vieste tão bem.
2: Pois,
0: tu estás tão moreno.
2: Estás com vontade de férias e limpar nas férias.
0: Limpar, exatamente. Temos aqui outras mensagens no nosso WhatsApp. Temos aqui, por exemplo, o nosso Cândido Dias, que diz: epá, eu tenho dois gatos, o Rick e a Amora. E vejo bué vídeos de IA, dos gatos a cozinhar. E imagino como é que seriam os meus gatos se tivessem a capacidade de ficar em duas patas. Mas pronto, gatos a cozinhar é a melhor cena de sempre no IA. Há cenas que a minha mulher faz. Também é incrível. Ela faz a decoração toda da casa com a ajuda também de inteligência artificial. Eu, por exemplo, a cena dos gatos, devo admitir, estou do lado do Cândido. Era hilariante, casa a casa, e o teu gato está... Está a cozinhar.
2: Pois.
0: Está a cozinhar.
2: Exatamente.
0: Está a tirar a sardinha da lata, não está a comer.
2: Era muito giro, era muito giro. Eu percebo, Cândido. Há coisas que eu vejo de que era muito mais giro se os gatos realmente fizessem aquilo. Não é? Gatos
0: a beber.
2: Às vezes peço um gato a beber um copo de vinho,
0: sim,
2: sentado
0: sim,
2: com as pernas
0: sim.
2: cruzadas.
0: Oh,
2: era tipo, quem me dera.
0: Era ali a dizer.
2: Quem me dera chegar a casa e ele dizer: oh, abri uma de Montevelho para nós. O gato a dizer isto.
0: Oh, pai, eu por acaso adorava. Portanto...
2: A única relação que eu vi em casa de gatos com copos de vinho é ele deitá-los ao chão, não é? Nunca é deitá-los abaixo. É deitá-los abaixo da mesa.
0: Era lindo, é seres tu a deitar um copo ao chão e o gato aparecer com a vassoura. Oh, pá, sim,
2: epá,
0: este
2: é
0: mano,
2: sempre este gajo,
0: este,
2: mano.
0: Este mano, mano.
2: Fogo, man, tu vais ver, meu. Vai para a tua caixa de areia já.
0: Exato. A Catarina não, que ela come toda. Ai, portanto, diz-nos também, não fosse tão bom.
2: Se tu fosses um gato, comias a areia toda.
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0: Diz-nos que coisas é que já viste a inteligência artificial e gostavas que fossem reais, ok? Temos aqui vários exemplos no nosso WhatsApp. E um beijinho ao Yannick, o nosso grande amigo. Estávamos a brincar, não é, Yannick?
2: Yannickson.
0: E beijinho a Manuel e ao Zé também, é? Por aturarem precisamente o Yannick, não é? Voltamos daqui a pouco.

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0: hoje. Chama-se Com na Altura. Acabaste de ouvir Rosalía e J Balvin a tocar aqui na tua Tarde Livre.
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0: E temos estado aqui a rir muito com estas mensagens dos nossos ouvintes. Perguntámos há pouco o que é que tu já viste em inteligência artificial e gostavas que fosse real, ok? E também dar aqui um grande beijinho à nossa Bárbara, que está sempre aqui. Ela diz: cheguei agora de Marrocos e a primeira coisa que fiz foi ouvir-vos. Uma salva de palmas aqui para a nossa Bárbara. Isto é que é um
2: sempre ouvi dizer que as poeiras faziam mal. Aquelas poeiras de Marrocos, oh Van, estás aqui connosco no estúdio, aquilo entra-se pelo nariz das pessoas e as pessoas vêm para aqui. Olha, e pensam, a primeira coisa que vou fazer é ouvir Tarde Livre.
0: Bárbara,
2: aquilo entra-lhes no cérebro.
0: Eu adoro que o João diz isto ao Ner e eu no WhatsApp estou a escrever: és linda!
2: sim, eu estou a dizer ao Ner, tipo, Bárbara, não ouças, e ela está a escrever: obrigado, estás aqui a ouvir.
0: Exatamente. Portanto, o que é que tu já viste feito por AI e gostavas muito que fosse real? Temos aqui mensagem do nosso ouvinte, o João Pinheiro, que diz isto.
3: Boa tarde, cidade.
0: Olá, João.
3: Ora, o que eu vi em vídeos, que sei que é inteligência artificial,
0: sim,
3: mas que eu gostava que fosse real, é aquelas máquinas na China em que metes lá a cabeça e faz crescer cabelo instantâneo.
0: Olha!
3: Era isso que eu queria.
0: Isto é bem bom.
3: Muito.
0: Olha, por acaso, ele mandou uma foto já agora
2: da máquina de cabelo dele?
0: Da sua. Não vou chamar careca.
2: Não é careca. É diferente.
0: Que ele tem.
2: Não é careca, é diferente.
0: O cabelo dele seguiu caminhos diferentes. É só isso.
2: É um terreno para aproveitar. É um terreno para construção. Não é careca.
0: Exato, olha lá.
2: Hoje em dia é muito caro um terreno para construção.
0: Exatamente, ele mandou uma foto da sua cabeça e disse: porque será que eu gosto desses vídeos? Olha, não percebi, João. O teu cabelo está impeque. Eu gosto do cabelo dele assim. Eu acho que ele queria um bocadinho mais, percebes? Olá, Catarina, tudo bem? E João, gostava muito que os unicórnios fossem reais. Diz aqui a nossa Mari, ela que diz: a minha irmã não para de me chatear com esses vídeos de unicórnios e eu gostava muito de ter um unicórnio. Beijinhos para todos.
2: Pois, isto já é mais para proveito pessoal, do ponto de vista de entreter as crianças, etc.
0: É verdade.
2: Pá, eu acho que para as crianças, para ser mesmo sincero, era indiferente o unicórnio ser real ou não.
0: Pois.
2: É uma criança, dá-lhe um peluche. Pronto. Ela vai brincar um bocado com aquilo 10 minutos, a seguir vai brincar com outro brinquedo, vai encostar. Imagina, se for um unicórnio real, depois ela vai encostá-lo a uma parede, me encosta aos outros brinquedos e está lá o unicórnio real. Parece que está de castigo.
0: Por
2: há
0: exemplo,
2: 10 minutos.
0: Unicórnio, não achas, entre os três, qual é que achas que era o mais provável de voltar, João? Unicórnio, dragão ou dinossauros? Vá, se tivesse que apostar uma ficha.
2: Voltar? Eu não tenho a certeza que os unicórnios já tenham existido.
0: Não,
2: já existiram?
0: Existiram, sim. Não, existiram. Ah, e tal, estou aqui neste estúdio com pessoas racionais, não é?
2: Mas mesmo com arco-íris?
0: Com arco? Claro! É assim, eles são tipo cavalos.
2: Mas disseste felizes. Unicórnios, dragão ou?
0: Ou dinossauros? Qual é que achas que é o mais provável de voltar em 2027?
2: Talvez o único que já existiu. Será?
0: Olha,
2: os únicos que já efetivamente existiram.
0: Dragão também nunca existiu.
2: O que ela acabou de dizer é: oh, João, agora sério, achas que era mais fácil? Pensa, que achas que era mais fácil voltar a existir na humanidade? Era tipo, voltarmos às cavernas. Achas isto? Voltarmos às cavernas ou termos varinhas que fazem feitiços vingando na leviosa?
0: Ai, olha,
2: é o que já existiu, não é?
0: Fica-te mal. Tu já
2: por
0: viste?
2: Acaso agora sinto-me assim, mais perto das varinhas que fazem o engardo na biosa do que das cavernas. Agora fui otário por acaso.
0: Ai, e é com isto contas até às 8 da noite, não é? Chico da Tina com Vícios.
2: Com moderação, sempre ouvi com moderação, mano.
0: É assim, eu continuo a apostar no. Eu vou apostar no cavalo, no unicórnio. Vou apostar no cavalo. Acho que é o mais provável de voltar. E depois, João, atenção, se voltar, vamos cortar este clipe e para o ano falamos, está bem?
2: Okay.
0: Vamos os unicórnios voltar.

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0: Chama-se Sacrifice, que vais-te ouvir do Weekend, a tocar aqui na tua Tarde Livre.
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0: E agradecer a todos os ouvintes que estiveram aqui no nosso 911-911-908 a participar em mais um tema. E continuo a dizer, atenção, que os dinossauros, pronto, os dinossauros existiram. Ok, ok. Temos aqui o nosso Cândido Dias a dizer: please, os dinossauros deviam voltar. Tenho o quarto do meu filho decorado todo, com dinossauros. E assim, de prenda de um ano, dou-lhe um dinossauro. Adorava.
2: Epá, mas imagina, ele está a falar.
0: Eu adoro.
2: É engraçado que o Cândido está a falar como se fosse alguma coisa que nós tivéssemos controle.
0: Exatamente.
2: Tipo, imagina, sei lá. Devia voltar. Deixa-me pensar uma coisa agora. Devia perguntar aquele programa de televisão. Digo, não, não é isso, oh Cândido. Os dinossauros não é assim tão fácil. Não é tipo, voltem a contratar o João Baião e o Mozart e façam uma coisa, não é assim. É tipo, os dinossauros não dependem de nós para voltar.
0: Mas se eu continuar.
2: A não ser que se façam dinossauros através de laboratório.
0: Pois é.
2: Dinossauro de laboratório.
0: Olha, não era bom. E até podia vir com algumas características que nós gostaríamos de colocar. Porque visto que são feitos em laboratório, dá para acrescentar coisas ou não?
2: Yeah, o que é que tu acrescentavas ao dinossauro?
0: Pá, o motor.
2: Um motor?
0: Se para andar mais rápido.
2: Um motor aos dinossauros?
0: Sim.
2: Um dinossauro com motor?
0: Tipo uma mochila.
2: Uma motor de...
0: Olha, eu meti uma mochila num T-Rex. Opa, desculpa. Um T-Rex não deixava de meter medo se tivesse.
2: Passava
0: uma
2: a ser um dinossauro meio camelo. Tipo, tinha duas bolsas. No dinossauro.
0: Opa, mas não era bem bom. Desculpa, vês um T-Rex todo olha para mim, cheio de basófia. De repente metes-lhe uma mochila. Tens braços pequenos e uma mochila. Não é assustador.
2: Eu tirava-lhes o rabo.
0: Ai, sem rabo.
2: Ficava só um pompom. Umas caniches, sabes?
0: Ai,
2: mas, não, mas de pelo mesmo. Tipo, yes, T-Rex lá da. Sim, o gajo sim. Era todo lá do material que eles tinham feitos. Daquele plástico meio couro, meio brisaguer. E depois um pompom atrás.
0: A sério? Não, não, não. Atenção, temos só que ver.
2: Um rabo de porco enrolado.
0: Isso era tão bom também, para fazer assim um mini curl. É que eles perdiam. Ou seja, um dinossauro.
2: Cabelo. Dinossauro com cabelo.
0: Ah.
2: Dinossauro com californianas.
0: E lábios.
2: Até o rabo.
0: Bons lábios.
2: Hoje em dia era.
0: Não é.
2: Hoje em dia não podia. A malta ia ter um dinossauro, o dinossauro ia ter logo.
0: Não, mas olha.
2: Ácido hialurónico.
0: Um dinossauro. Ah, digo-te já. Um dinossauro com fidget spinner. Opa, não metes medo. Não metes medo. É só um chill guy, percebes?
2: Ah, na mão?
0: Não, claro. Não.
2: Mas vinha de origem. Todos os dinossauros traziam um fidget spinner na mão.
0: Era acessório. Então quer dizer, não fizeram isso com as Barbies?
2: Tipo, um dinossauro vinha com um fidget spinner na mão. Fizeram Barbies com fidget spinners?
0: Não, mas fizeram Barbies com acessórios. Na altura eram outros.
2: Ah,
0: percebes?
2: Então, mas não era. Epá, mas era à parte.
0: Não, ou seja, eu gostava que ele viesse mesmo. Já que estamos a fazê-los de raiz, portanto, vamos mandar.
2: Está a ficar complicadíssimo estar aqui neste programa neste momento.
0: Eu adorei o facto de teres dito neste momento. Eu queria perceber porque é que o Tiago me manda esta mensagem, porque eu vou expor-te mesmo assim. O Tiago manda-me uma mensagem no nosso 911-911-908, o nosso produtor, a dizer: há 4 filmes que dizem que é má ideia criar dinossauros. Tiago, tu daqui a bocado vais
2: explicar.
0: Não, ele daqui a bocado vai explicar, porque agora temos de ir à magazine, mas vais-me explicar o que é
2: também
0: que é.
2: Também é
0: isto.
2: Verdade, também é verdade.
0: Andas para aqui a mandar mensagens como se eu não estivesse ao teu lado, mas achas que isto é uma
2: história? Diz lá porque é que esses filmes.
0: Por favor, depois diz-me porque é que é má ideia criar dinossauros e eu continuo. João, a adorar.
2: Má ideia criar dinossauros, que parvoíce.
0: Mas eu continuo a adorar a ideia de nós estarmos a trazer veracidade para isto. Ou seja, nós continuamos a falar disto. Uou, não criem dinossauros. Olhem que é bem mau.
2: Por favor.
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0: E agora vamos a um momento mais sério, mais, enfim, lúdico. Magazine, com a nossa jornalista Mariana Serrano. Vamos aí?
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3: Setembro está a chegar e vai prolongar o tempo de praia. Esperam-se temperaturas elevadas durante pelo menos a próxima semana, mas não duram muito. Este novo mês traz alguma instabilidade também. É o que explica o climatologista Mário Marcos.
4: Meados da segunda semana, após este bom estado de tempo e calor da primeira, poderemos ter aqui algo turbulento, como tivemos agora nesta última semana de agosto, mas aqui já começa a combinação de diferentes massas de ar com maior frequência, uma situação algo inóspita em termos de instabilidade. Depois podemos ter novamente na terceira semana uma lufada de ar mais fresco do noroeste, mas com bom estado de tempo, soalheiro.
3: O outono aproxima-se, mas não vai chegar em pleno.
4: Poderá ser uma entrada do outono, mas algo tropical. Não será fresca nem com coisa que se pareça. Estou à espera de um setembro com temperaturas acima da média, tanto a nível da mínima como da máxima. Nada de frescura e nada de outono em termos de temperatura. Aliás, o outono cada vez menos é conectado com temperaturas frescas.
3: Este setembro pode despertar memórias do passado.
4: O setembro dos anos 80 e 90, que poderia ser o melhor mês para a praia, mas também poderia ser um mês algo rabiado, como costumava dizer.
3: Esta semana há regiões do país onde as temperaturas vão subir mais de 10 graus.
0: Muito obrigada, Mariana Serrano. Voltamos a encontrar amanhã.
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0: E tu que estás aí desse lado a continuar, eu e o João fazemos companhia até às 8 da noite. Daqui a pouco, o nosso produtor Tiago vai-nos explicar porque é que há filmes que dizem que é má ideia criar dinossauros. Nós passámos de inteligência artificial para isto. Percebem? Porque a inteligência artificial não faz bem a ninguém.

0: Acabaste de ouvir Stupid Song a tocar aqui na tua tarde livre. Boa viagem, se for o caso disso.
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0: E também o nosso produtor Tiago. Há pouco eu e o João estávamos a falar de dinossauros, mas atenção, não é tipo que

0: dinossauro é que gostarias de ser, ok? Isto teve um propósito, nós chegámos aqui por um motivo que foi inteligência artificial, ok? Conversa, puxa, conversa de dinossauros. Portanto, se entraste agora aqui na Cidade FM, se ligaste agora, nós estávamos aqui a perguntar que dinossauro é que gostarias de ter, ok? Isto começou com uma notícia de um senhor que quase que ia ser enganado porque ia comprar mini dinossauros que estavam à venda por 500 reais e o senhor queria um ou dois. Opa, também coitado, não é? E o Tiago manda-me uma mensagem quando estamos aqui em direto a dizer, olha, há quatro filmes que dizem que é boa e má ideia criar dinossauros. E eu e o João começámos a pensar, se criássemos um dinossauro, por exemplo, em laboratório, como é que seria e que acessórios é que iria trazer assim. Só que pronto, o Tiago diz que pelos vistos é má ideia. É isso.
1: Sim,
0: é
2: má ideia porque há.
0: Então
1: eu tenho as três razões para ser pelas okay. quais.
0: Ah, isto é uma lista. Isto é tipo uma lista, João. Isto é,
1: eu penso neste. Lá está, listas aqui da tarde já sabe.
0: Exatamente,
1: enfim,
0: lá.
1: Bem, então, para já os dinossauros não iam ter nenhuma das características que descreveram no momento anterior, ou seja, não ia trazer fidget spinners, não ia trazer nada disso, portanto, era uma seca, não é fixe ter dinossauros por causa disso.
0: Oh.
1: Eu acho que esse é um ponto importante que os filmes falham.
0: Okay.
1: Outro ponto, não dá para fazer festas. Tipo, os dinossauros não são pet friendly por causa disso.
0: Não, e, tu estás a brincar, desculpa.
1: Não, animais que não dá para fazer festas, para mim, é longe.
0: Oh,
2: que eu percebi ao início, eu percebi mal. Eu pensei tipo que não dá para fazer festas com os dinossauros.
0: Também eu, tipo
2: fazer uma festa.
1: Tipo
2: com DJ. E eu estava a pensar, porra, estão a achar tão bué. Imagina a grandação, eles estavam sempre. Taca, taca, taca.
0: O T-Rex a bater
2: com as mãozinhas em cima.
0: O T-Rex a bater
2: com as mãozinhas em cima.
1: E que depois vão fazer parapente com aqueles que vão.
0: Pois, eu pensei assim, olha que fixe, um dinossauro numa festa. Estava a pensar e tudo. Ok, mas então não.
2: Não, dá para fazer festinhas.
1: Exatamente, faltou festinhas.
0: Ok, ok.
1: Por fim.
2: Também digo uma coisa, uma pessoa que veja um dinossauro e pensa, vou-lhe fazer uma festinha.
1: Não fazias.
2: Oh, estás toda maluca. É esses?
1: Esses pequeninos fazias.
2: Não, eu tinha medo, meu. Isso para mim era tipo ratos. Eu não quis dizer, mas isso para mim era mesmo tipo.
0: Os jogos são
2: ratos, mano.
0: Exato, não é pelo tamanho. Gostei
2: zero.
0: Ponto.
1: Ok, ok. Pronto, e última razão é o focinho. Ou seja, vou-me sentir julgado a fazer tudo. Porque vocês já viram algum dinossauro? Catarina, já viste?
0: Eu já vi, claro.
1: João.
0: Então, tu também já viste ou não? No Como Treinar o Dinossauro?
2: Não, eu vi. Sim.
1: Não, mas eu nunca vi. Mas quem faz as representações, ou seja, os desenhos, das duas uma, ou não gostava dos desenhos, ou então aquilo, dos dinossauros.
0: Sim.
1: Ou aquilo estava muito accurate, estava real.
0: Certo.
1: E os dinossauros já sabiam o que é que ia acontecer, ou seja, estavam sempre chateados.
0: Ah, os dinossauros, por acaso,
1: não são friendly, não têm uma boa cara, tipo, simpática.
2: Tu estás aqui a dizer o que vejo para aqui, de queixar é que os dinossauros riem-se pouco, não é?
1: Riem-se pouco, falta.
2: Os dinossauros são um mau público de stand-up. É isso que me estás a dizer. Olha, não tenho apanhado muitos também na fila da frente. Não tem acontecido, tipo, olha, desculpe, tu, ó, T-Rex e ó, Tiranossauro, vocês são um casal. Tarde
0: livre. Ai, olha, obrigada, Tiago. Eu continuo a achar que podemos. Porque tudo é moldável. Eu sou aquela amiga que acredita sempre que podemos mudar. Portanto, bora criar os dinossauros e torná-los mais amigáveis, sei lá. Acho que eles lá no fundo conseguem.

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1: E agora deixamos um pouco o passado e voltamos ao presente. Ok, João, isto porque estávamos há pouco a falar de dinossauros e agora venho falar-te do Instagram, não tem nada a ver, mas é mais provável, é o sítio mais provável onde nos podemos encontrar.
2: Pá,
1: é
2: no Instagram, atenção, sem dúvida. Isto deve estar, isto vai para os livros de história da rádio.
1: Então, que é lá.
2: Oh, João, pronto, estávamos aqui a falar de dinossauros e ainda bem, porque eu tinha uma coisa do Instagram que não tem nada a ver, isto, a não ser que seja o Instagram ou o Sauro Rex, isto não tem mesmo...
1: Desculpa, é assim, primeiro fica-te mal porque eu disse, atenção, isto começa com, hein? Oh Tiago, tu que és o nosso produtor e bastante atento, também ouviste que é, deixamos o passado e voltamos para o presente. Tu não ouviste a parte mais importante.
2: Primeiro,
1: esta foi a ponte.
2: Primeira cena de voltar para o presente, a frase voltar para o presente. Tu conheces aquele filme, O Regresso ao Presente? Conheces esse filme que eles entram numa cena, entram tipo numa espécie de jacuzzi, que aquilo no fundo é um vórtex em que eles voltam exatamente para o sítio onde estão naquele momento. Sabes qual é esse aqui?
1: Portanto, nós fizemos esta viagem ao passado,
2: né?
1: Fomos ao Parque dos Dinossauros, vimos e agora voltamos ao presente. Que é o Instagram.
2: Estamos a voltar ao presente.
1: Que é também o sítio mais provável onde podemos encontrá-los. Aos dinossauros. No Instagram encontras tu.
2: Ok,
1: é?
2: Boa.
1: E o que é que eu vi agora?
2: Tu é que sabes o que é que dizes das pessoas a quem te segues.
1: Não, mas atenção, eu preferia que voltassem os dinossauros do que permitirmos isto a acontecer.
2: Então.
1: Que é, não sei se já viste esta nova funcionalidade, que é tu pagas, tipo YouTube Premium, e tu podes ver as histórias das pessoas, mas sem apareceres nos visualizadores.
2: Ah, é?
1: Portanto, agora podes pagar para eu não saber que tu vês os meus stories. Onde é que a toxicidade está a ir? Agora, a sério, é que
2: epa,
1: é assim?
2: Isso é mesmo, tipo, isso é do mais tóxico, mais ridículo.
1: Espera,
2: quanto é que se paga, mano?
1: Estás a brincar
2: tipo,
1: ou não?
2: Quanto é que se paga? Eu quero. Tipo,
1: mas estás a brincar ou não?
2: Não, bro, imagina, eu não estou a mentir.
1: Diz lá.
2: Acho absolutamente ridículo e tóxico. Não sei se não vou pagar.
1: Não! Tu não podes. Não podes, João, não pode. Deixa-me só ver quanto é que custa. Agora, a sério. Porque atenção, isto é bizarro. E tu agora, lá está, tu podes ter esta funcionalidade. Está disponível no Instagram. E a mim revolta-me bastante. Porque assim, já me irrita pessoas que, pronto, pagam o certinho. Tudo ok, mas eu sou do tempo em que o Instagram é que te verificava. O Instagram é que ficava, uau, olha, aqui temos uma pessoa que está a fazer bons conteúdos ou não.
2: Exatamente.
1: Mas não interessa.
2: O Instagram é que dizia, olha, esta pessoa merece este certinho azul aqui.
1: Não é alguém que chega e diz sou rei. Não, houve uma nomeação.
2: Neste momento não há razão nenhuma para ter certinho azul.
1: Não é? Exato, mas agora tu tens o Instagram, desculpa, não é premium, é plus. Ok? Ou Instagram Plus, ou Plus, não interessa. Gratuitamente durante um mês, mas depois fica 3€ por mês. O que é que isto te dá, esta nova funcionalidade? Podes pré-visualizar as histórias sem aparecer na lista de visualizadores. Podes ver quantas vezes a tua história foi vista novamente. Opa, desculpa, insisto. Atenção, nós estamos aqui a dar check em cenas tóxicas.
2: Exatamente.
1: Também, eu acho. Pesquisar exatamente quem é que está a ver a tua história. Através de uma barra de pesquisa. Atenção.
2: Aí,
1: mais. Pré-visualizar o que diz a tua
2: imagina
1: mensagem.
2: Imagina a sardinha de rabo na boca que vai ser aqui. Aquela pescadinha de rabo na boca que é a pessoa paga premium para pesquisar se a outra pessoa viu o story. Mas a outra pessoa está a pagar para ver o story sem a pessoa poder ver. Ou seja, andam ali, é tipo um cão a tentar cheirar o rabo. Andam atrás do rabo e tipo, ui, nunca mais consigo.
1: É grave. Mais. Pré-visualiza o que diz a tua mensagem enquanto permanece não lida. Adivinhem, eu já faço isto na minha vida. Eu faço isto todos os dias, que é visualizo uma imagem, uma mensagem, pré-visualizo e depois não respondo. Portanto, também aparece lá como não lida, porque tu já podes tirar isto. Escrever
2: exatamente
1: a biografia do teu perfil com um tipo de letra personalizado. Pois é.
2: Gente.
1: Epá, ninguém olha para a biografia.
2: Não, é horrível. Tipo de letra o quê? Agora que essa tua biografia em Times New Roman, qual é a cena, mano?
1: Ah, dar prioridade à tua história para que os teus amigos a possam encontrar facilmente. Olhem, digo já que no meu caso não é preciso que eu meta tantas, está sempre lá.
2: Não, mas
1: vou estar sempre ali.
2: Aqui, pronto. Aqui eu até percebo. Eu percebo mais a cena de vejam a minha story. Estás
1: sim,
2: a ver?
1: E
2: percebo mais isso do que propriamente. Eu por acaso, faz-me moeda confusão. E já encontrei amigos que fazem isto, que é malta que, tipo, eu não sei quantas visualizações é que vocês têm nas stories, mas tipo, há malta que no final das stories vai ver toda a gente que viu a story.
1: Impossível ver toda a gente.
2: Tipo, pá, tá ok, eu volto a dizer, não sei quantas pessoas é que veem as vossas histórias, podem ser poucas, mas se forem muita gente, é mesmo um absurdo.
1: Não, eu não consigo.
2: Tipo,
1: aliás,
2: como é que tu vais estar a fazer isso à procura de uma pessoa? E claro que foi por isso que criaram esta cena da barra de pesquisa, não é?
1: Ah, tipo, mas dá para saberes quando é que a tua história foi vista. Também. Por apenas 3€ por mês, tudo isto.
2: Quanto?
1: 2,99€ por mês.
2: Eu vou comprar dois.
1: Opa! Para a tua conta e para a tua conta.
2: Não, mas por 2,99€, toda a gente vai ter isto ou não?
1: Opa, eu não vou ter isto.
2: Não vais?
1: Eu não quero.
2: Epá, eu acho que vou ter. E devia dar para descobrir. Depois deviam fazer outro, que era 2,99€, descobrias isto. Mas por 7€.
1: Sim.
2: Tu conseguias descobrir quem é que tentou ocultar-se da tua história.
1: Opa, não me acredito.
2: Mas tu sabias que a pessoa viu. E aliás, não só sabias que a pessoa viu, como sabias que a pessoa tentou esconder-se.
1: Imagina.
2: Era tipo, é como apanhar um gajo a jogar aos esconde-esconde. A pessoa acha que está mesmo boeda bem escondido, chegas lá, oh Zé, estás aqui. E começas a correr.
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1: Pá, tu tens noção que um dia destes vamos deixar de contratar detetives privados. Percebes? Porque, não é?
2: Eu também não estou, nem sequer, nunca contratei. Tipo, eu não sei o que é que disseste, vamos deixar de.

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0: Acabaste de ouvir o Veiga tocar aqui na tua Tarde Livre. Boa viagem.
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0: E João, olha que na sexta-feira também houve alguém que foi muito feliz para o fim de semana. A nossa Jéssica da Silva do Entroncamento, que atendeu a chamada com Show Me the Money. E exatamente é assim que se faz. É assim. Houve
2: porra,
0: festa,
2: pá.
0: Houve confetis, houve tudo. Porque a Jéssica
2: Silva. Acabei de bater o microfone.
0: Exato.
2: As pessoas perceberem o quão feliz eu estou com isto.
0: Oh, então...
2: Atendam-me com Show Me the Money.
0: Mais nada.
2: Parem com a educação e do olá e o que eu quero lá saber. Do olá, vocês quando se trata de Show Me the Money, vocês são frios,
0: claro,
2: são cirúrgicos, são mal criados, se preciso.
0: São aqueles youtubers que não têm intro. Passa logo para o
2: exemplo.
0: Vídeo, que importa que é Show Me the Money. Desculpa, eu estou muito mal com exemplos, pá, não é? Eu sinto que as pessoas.
2: Não,
0: já
2: foi bom.
0: Boa, ok.
2: Vai estar
0: okay.
2: Fora. Mas,
0: mas olha, uma coisa que a nossa Jéssica da Silva não deitou fora foi Show Me the Money.
2: E o dinheiro.
0: Mas esta semana temos outra vez. Sabes como é que é a Show Me the Money? É tipo Estrela do Mar. Perde um braço, já tem outro.
2: Já
0: estás
2: tem
0: a perceber?
2: Outro. Nem sabia que isso acontecia.
0: Por acaso é verdade. Opá, ouvi no Nemo. À procura do Nemo. Pode ser.
2: Okay, não, então
0: pode
2: é
0: ser mentira.
2: Então é verdade.
0: E nesta semana temos 30 mil euros em
2: 30
0: cartão.
2: Mil.
0: São 30 mil.
2: Não te faz jeito? Dá-me.
0: Ah, pois, exato. Pá, por favor, está bem.
2: Estás a perceber, ó campeão? Eu não posso jogar, estás a perceber?
0: É que nem nós.
2: É que vocês brincam com a vossa sorte. Eu não posso jogar.
0: Claro. E tu podes, pá. Tu podes se tiveres pelo menos 18 anos. Se não tiveres, trata
2: sim,
0: disso
2: claro.
0: O mais rápido possível até sexta-feira.
2: Se não tiveres, nem devias estar a ouvir isto.
0: Exatamente. Portanto, já sabes. Enviar um SMS com a palavra vencer 68900. Sexta-feira, Vera Fernandes está de volta.
2: Exatamente.
0: Portanto, vamos recebê-la bem.
2: Bom,
0: ela que foi de férias.
2: Não, e, mal.
0: Pá.
2: Vamos recebê-la mal. Não se ponham a perguntar como é que foram as férias.
0: Ah, claro, claro. Boa,
2: recebam
0: boa,
2: mal.
0: Boa.
2: Digam Show Me the Money. Depois a seguir, quando a Vera dizer:
0: sim.
2: Olha, 30 mil euros, vocês dizem já agora e as férias.
0: Exatamente, só isso.
2: Pronto.
0: Está bem?

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0: Muito bom estar de volta, principalmente com a minha dupla, não é? Faz muito mais sentido.
1: Estamos aí, obrigada, estamos João. Aí de voltinha.
0: Ele que trouxe um João muito mais moreno e muito mais varonil. Gostei.
1: Agora vamos ver quanto é que isto dura.
0: Até quarta.
1: Mas eu acho que não, porque eu vou me esforçar muito mais.
0: É? Ok, pronto. O João vai se esforçar para tentar manter o bronze, já sabes, é comer cenoura. Pá, pelo menos sempre ouvi dizer. Na Bravo, uma vez veio um artigo sobre isso. Nunca me esqueci. Comer cenouras prolonga o seu bronze.
1: A sério?
0: Mesmo. Sim. Por causa da melanina e assim.
1: Estás a falar sério?
0: Opa, acho que juro-te. Atenção, que
1: tu
0: eu acho...
1: Tu queres, em vez de ir para a praia? Pode estar a ver Netflix e a mamar cenoura. Já que eu só vou à praia por causa de apanhar sol.
0: Eu acho que é por causa da melanina, porque a cenoura liberta não sei o quê, não sei o que mais, que depois vai para o teu sangue, tem não sei o quê, não sei o que mais, e tudo junto deixa de bronzear.
1: Tem cenas e faz uma receita e estás bom.
0: E digo já, é muito melhor que o solário. Ah, muito
1: pois,
0: mais saudável.
1: Amanhã nós explicamos
0: por exemplo...
1: Isso.
0: Sim, eu juro que amanhã trago uma lista
1: e
0: de...
1: E comer cenouras no solário? Que punha, deves sair todo torrado ou não?
0: Completamente, já, completamente. Por favor, deixa-me amanhã trazer uma lista das 6 coisas que podes fazer para prolongar o teu bronze. Vá lá! Até pôs a minha voz jornalística! Olha o elefante na sala!
1: Vá
0: lá! Tiago, tu ouviste isto? Ele permitiu, ok? Obrigada a todos que estiveram aí desse lado. Ouvimos aqui muitas histórias das férias do João. Gostamos sempre. É sempre um gosto ouvir o João a reclamar. E, enfim, a desabafar também. Sabe bem, nós gostamos muito de ouvir. Depois também falámos...
1: A mim também sabe bem. Desenfastia-me a alma.
0: Exatamente. Depois também falámos de inteligência artificial. Não sei porque parámos nos dinossauros. E agora vamos embora, porque isto descambou mais uma vez. Nós até ficamos até à meia-noite, mas não dá, isto descamba sempre.
1: Fiquem aí, temos mesmo que ir.
0: Beijinhos por enquanto, Huntress com Golden, e nós amanhã, novamente a partir das 4 da tarde. E...

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0: televisão. 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Isso, né?
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1: Bem, temos em estúdio a Vicky. Palmas para a Vicky. Eu sinto que tu vais ser ótima a dar conselhos, pá.
2: E vou.
1: Não é?
2: E vou.
1: Eu sinto que tu és aquela pessoa que dá ótimos conselhos aos teus amigos.
2: Ouve, ótimos conselhos, só não os sigo.
1: Percebo.
2: Como é que é aquela coisa? Faz o que eu digo, não fazes o que eu faço.
1: Exatamente, eu percebo.
2: Sou eu.
1: Não, isso é justo, é justo. Aqui a terapia de segunda tem isso que nos protege, que isto é uma terapia de segunda liga. Portanto, não precisas propriamente ser profissional. Estamos só a dar os nossos conselhos como daríamos aos nossos amigos.
2: We live and we learn.
1: We live and we learn. Vamos ao dilema.
3: Olá, Kiko. Estou na faculdade já faz um tempo e eu fiz o trabalho para uma cadeira. E esforcei-me bué. Trabalho mesmo bué para aquilo. Okay. Mas não consegui a nota que eu estava à espera. Eu depois estive a pedir aos meus colegas, estás a ver, que tinham uma nota bem maior que a minha, para perceber o que eu tinha feito de errado, estás a ver? E deu para reparar, mas notava-se muito. Era tudo feito por ChatGPT. Deu, era super evidente. Tipo, noutro nível mesmo. Eu acho isto extremamente injusto.
1: Eu percebo.
3: E tenho quase certeza que o professor não notou. Obviamente. Eu não sei o que fazer. Tipo, eu não quero estar a, sei lá, contar ao professor que eles usaram ChatGPT e tal. Tipo, no fim das contas é a minha turma e tipo os meus amigos. O que é que eu faço?
1: Acho que estás a ter um bom instinto de não contar.
2: Mas a vida é injusta.
1: Epá, é isso. E ele é assim, ele não está chateado pelos amigos terem tido uma boa nota.
2: Pois.
1: Ele está chateado porque ele teve uma má nota.
2: Podia ter tido boa se tivesse copiado, mas.
1: Exato, fez bem.
2: Imagina, eu quando andava na escola, via pessoas durante o teste a copiar, eu não copiava, obviamente irritava-me se tivessem melhor nota que eu.
1: Claro.
2: Mas é a vida.
1: Tipo, é aquela coisa, não
2: era,
1: é?
2: Era teres coragem para copiar.
1: Não, mas opá, eu copiei imenso. Quando andava na escola, copiava imenso. Eu não sabia nada. Tipo, eu sentia-me sempre tão burro. E porque eu sentia. Também eu sinto que às vezes os trabalhos e a escola em específico, o sistema. Valoriza bem que tu decores as coisas, não é que aprendas. Eu senti que tinha tanta coisa para decorar que muitas vezes eu fazia cábulas.
2: Eu só não fazia porque começava a suar.
1: Pois.
2: Tipo, uma vez que eu vi, estava tipo hiperventilar, gotas a caírem no teste, tipo, ridículo.
1: Tu queres escrever três palavras.
2: Se fazes, fazes bem. Pelo menos é isso. Fazes bem. Se não, estuda.
1: Se estudasses. Mas é isso. Porquê que o ChatGPT. É que me com o ChatGPT agora, eu não sei, os professores devem estar mesmo.
2: Mas como é que eles não notam? Eles não devem é corrigir bem.
1: Ah, tu achas que se calhar é o professor também que. Pois.
2: Ele disse, nota-se sempre. O miúdo diz que se nota que é o ChatGPT. Quantos anos é que tem o professor?
1: Mas também existe isto. Eu acho que para as pessoas mais velhas é mais difícil notar que é ChatGPT, se calhar, do que para nós.
2: Sim.
1: Eu inseri-me na tua idade. Tipo, nós não temos a mesma idade. Tipo, nós, os jovens. Eu sinto que para pessoas mais velhas eles ficam mais. Ai, ai, está tão bem escrito.
2: É, uau, do último teste para este.
1: Como é que ele fez
2: que
1: isso?
2: Que evolução, sou eu. Acham que sou eles.
1: Eu estou a ensinar mesmo bem.
2: Mas é. Vá, coitado. Eu acho só. Aqui não há grande conselho. É a vida.
1: Não
2: há nada a fazer.
1: E se calhar ele tem que usar o ChatGPT também. Isto é mau. Se calhar é mau.
2: Isto é o quê? Um trabalho que fizeram em casa ou no teste é que corrigiram?
1: Não, isto é um trabalho para a faculdade, para uma cadeira, portanto suponho que seja um trabalho escrito, diria eu. É assim, eu percebo a tua frustração, deixa-me validar a tua frustração, porque é chato, tu seguiste as regras, foste uma pessoa justa, honesta.
2: Aprendeste mesmo,
1: foste procurar, fizeste uma bibliografia, não sei, foste à biblioteca da escola, estou a imaginar. Pá, e de repente há alguém que mete no ChatGPT e tem melhor nota que tu.
2: Não,
1: é injusto.
2: Passava-me comigo, com o universo. A pessoa faz o que quiser, a vida é dela.
1: Agora, ao mesmo tempo, não podes dizer nada.
2: Não há nada a fazer aqui.
1: Nada a fazer. Podes pedir uma revisão.
2: Pois,
1: Se achas mesmo que merecias mais.
2: Pois, mas não se pode cair a dizer
1: que é
2: foi o chat.
1: Pois.
2: Senão perde os amigos. Má nota e perde os amigos.
1: Tudo mal, tudo péssimo. Olha, tenta para a próxima vez.
2: Pede revisão.
1: Eu acho que pode ser uma boa ideia.
2: Depois falamos, depois manda outro áudio e vemos o que é que se pode fazer.
1: Boa, ótimo. Vamos ao próximo dilema.
4: Olá, Kiko. Eu estou a preparar o meu casamento.

0: individualmente são importantes para nós, ou se simplesmente não convidamos nenhuma nem outra porque achamos que poderá correr mal. O que é que tu achas?
1: Pá.
2: Imagina. Isto é assim, se eles são mesmo amigos, não vão começar um drama no casamento.
1: O que seria? Como é? Tipo, se eles sequer se atrevessem, se eu ouvisse, eu nem precisava de ser eles, se eu ouvisse rumores que andava a haver uma discussão no meu casamento, eu passava-me.
2: É tipo,
1: não.
2: Mas o que queres agora? A atenção toda do casamento?
1: Tipo, está em mim a atenção.
2: Exato.
1: Tipo, desculpa.
2: Estão aqui por causa de mim, porque eu gosto de vocês. E agora vão estar a começar bifes antigos. Ou se calhar não são assim tão antigos, mas na mesma.
1: Mas sim, ó.
2: Têm todos os dias da vossa vida para resolver isso.
1: Sim, nós somos adultos, é isso. Se vocês estão num casamento é porque são pessoas adultas e são pessoas que já
2: sabem se controlar.
1: E comportar. Portanto, eu diria que não vais estar a fazer escolhas de esta pessoa não se dá com esta pessoa, portanto não as posso convidar.
2: Exato.
1: Agora, podes fazer uma boa escolha nas mesas.
2: Claro. Aliás, podes e deves.
1: E deves, não é?
2: Um no canto, outro não.
1: Um ao pé do bar, outro na dance floor.
2: Ao pé diz para virem mascarados, para não repararem.
1: Gostei.
2: Para não se reconhecerem.
1: Gostei. Gostei. Faz um casamento temático. Máscara. Sim, eu acho que sim.
2: Vestidos de ninja, para só ver luta entre eles. Faz parte, é flash mob. Ele é tudo um flash mob.
1: Mas exatamente como eu, tipo, as pessoas passam com esses dilemas e nós estamos aqui meio.
2: Pois é, porque eu acho que eu ficava chateada se eu tivesse bife com alguém e a minha melhor amiga não nos convidasse. Porque até dizia: olha, tu daste imenso com essa pessoa, não vais não convidá-la e também não vais não convidar a mim, obviamente, melhor amiga.
1: Claro.
2: E eu vou-me comportar. Para mim nunca me passaria pela cabeça fazer lá um escândalo.
1: Claro. E eu acho que, é assim, se ele está com esta preocupação, também pode não ser errado ele ter uma conversa antemão, do género: olha, só para tu saberes, vou convidar X e Y, pá, espero que vocês se comportem. E dizer isto aos dois, ou às pessoas todas que têm confusão. Já dar um aviso.
2: E eles forem pessoas minimamente respectful, acho que são, vão dizer... Claro, não te preocupes.
1: Isto nem. Isto é o teu dia. Pá, espero eu. Senão, eles não são teus amigos.
2: Se calhar a culpa é nossa. Agora eles vão. Corre mal. Não vai correr mal.
1: Não pode correr mal. Não, vai correr bem. Olha, e felicidades já agora.
2: Pois quero updates.
1: Sim, queremos convite também.
2: Exato,
1: vamos nós, bora lá nós os dois.
2: Substituímos.
1: Para controlar. Não, para controlar o que se passa.
2: Vai
1: 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Vamos ao próximo.
3: Olá, Tifa. Há uns anos atrás, eu terminei. Olá, Tifa. Há uns anos atrás, eu terminei uma relação bastante tóxica. Esta pessoa era completamente imatura. Digamos que não foi um breakup muito saudável, porque esta pessoa deu-me falsas expectativas e dá-me imensas esperanças. E depois vinha com aquela conversa cansativa do: ah, mas eu tenho que focar em mim mesmo e não sei o quê. Digamos que ao mesmo tempo que me andava a iludir, eu andava a dormir com outras pessoas. O mais engraçado é que eu não sabia que o mesmo grupo de amigas que ela andava a comer, eu tinha amigas em comuns com elas. Então, enquanto eu estava naquela tentar enganar-me, eu estava a jogar o mesmo jogo, porque chegou um ponto em que eu me cansei e eu fiquei com uma delas e ao mesmo tempo eu acabei por estar com um amigo nosso em comum, de quem eu tinha ciúmes, e não só esse amigo em comum, mas outra pessoa, e a terceira pessoa neste caso foi o pai dele. E até hoje em dia, não sei se ele sabe, mas também não quero saber. Eu fiz a minha terapia, fiz o meu healing,

0: Mudei de país, comecei a trabalhar.
1: Não.
0: Estes anos todos estou numa relação bastante saudável e vou casar este fim de semana.
1: É assim. Power to you, mas é assim, o que nós não vamos fazer é ter na mesma frase healing e comi o pai dele. Eu creio que isto não pode estar na mesma frase. Imagina, por um lado.
2: Meu pai
1: eu
2: dele, depois tipo, mudei de país, healing máximo. Mas calma, ela agora não namora com um bacana, não
1: e
2: é
1: diz
2: com
1: que
2: o
1: é saudável,
2: pai.
1: Não é com o pai do outro.
2: Isso é a melhor revenge. Ai. Que eu nem sei como é que aconteceu. Eu queria saber é como é que chegou lá.
1: Meu Deus!
2: Não, isto começou com ele. Teve com amigas que ela tem amigas em comum, portanto,
1: exato,
2: descobriu que ele andava a trair. E ela jogou, ela a dizer que jogou a mesma carta, jogou bem.
1: Não, ela jogou o baralho todo.
2: Teve com um amigo. Teve com um amigo, com uma das amigas que ele teve,
1: sim,
2: ou uma amiga
1: que ela
2: das
1: é
2: amigas
1: assim,
2: que ele teve.
1: Livre.
2: E com o pai. Tranquilo, assim.
1: Mas agora está na sua healing era, eat, pray, love, e está numa relação saudável. É assim, há relações que puxam o pior de nós. Isso é verdade. E se calhar aqui foi o caso. E ela, eu acho que ela nos está a escrever numa de pá, eu fiz isto tudo e se calhar vocês vão me julgar. Eu não julgo.
2: Zero?
1: Eu não julgo.
2: Ouve, ela foi traída e deve ter sido chato porque ela deve ter estado naquilo há algum tempo, ainda por cima.
1: Yeah.
2: Porque ela descobriu por amigas de amigas. Pá, deve ter sido péssimo.
1: Tu sentes que uma traição, por exemplo. Tu traíres alguém que te traiu é menos mal ou é sempre traição é traição e tu não vais fazer o mesmo?
2: Eu acho traição é traição. Porque para mim, tipo, uhum, para mim, nas minhas futuras relações ou na minha vida, depois eu também vou ser uma pessoa dessas. Estás a perceber?
1: Claro. Yeah, yeah, yeah.
2: Imagina, ok, se calhar há pessoas que é tipo, foi do passado, sou uma pessoa nova, ok, mas tipo, continuas com essa cena na tua cabeça.
1: Claro.
2: E sentes-te mal, provavelmente.
1: Yeah, provavelmente.
2: Há quem se sinta mal ou não?
1: Claro. Sim, mas eu entendo aqui o que se passou e o mais importante é que estás numa boa relação agora.
2: Yeah.
1: E vamos esquecer este passado. Mas eu ia ficar. Imagina seres o namorado atual dela a saber disto. Eu ia ficar um tipo, wow.
2: E depois, imagina, há sempre aquelas cenas do não vou descer ao nível dele. Mas tu não consegues controlar isso.
1: Às vezes desce-se abaixo de terra.
2: Ela explodiu, pelo que podemos
1: perceber.
2: E it's ok.
1: Yeah, tipo, it's ok. Foi ele que começou, não é?
2: Ele começou. Tipo, ele deu o trigger.
1: Yeah. Concordo.
2: Aquilo, se calhar com ela mexeu mais do que com outras pessoas.
1: Yeah.
2: Mas o pai também teve mal aqui.
1: É assim,
2: pai...
1: podemos falar do pai? Como é que ele... O que é que está a acontecer?
2: Olha, eu acho que ela teve perfeita. O pai é que eu não percebo o que é que se passou aqui.
1: Mesmo, o grande culpado aqui é o pai.
2: Tipo, o miúdo, o ex dela,
1: tipo, ser o filho.
2: Está-se bem com o pai, hoje em dia? Tipo...
1: Pois.
2: Depois disso, como é que isso ficou? Eu quero saber de tudo.
1: Pois é que nós não sabemos.
2: Chama aqui.
1: Nós não sabemos se ele sabe disto.
2: Não lhe podemos ligar.
1: Quem me dera. Às vezes dá tanta vontade. Às vezes eu acabo o programa e quero tipo saber mais. Opa, pois, eu espero que ele não ouça este programa. O miúdo, o rapaz.
2: Sim, já deve ter sofrido.
1: Porque há aqui uma possibilidade de ele não saber que o pai fez isto.
2: Achas?
1: Espero que não.
2: Mas ela só o faria para o irritar.
1: Pois ok.
2: Estás a ver?
1: Sim, sim.
2: Vingança.
1: Sim, não significou nada. Mas pá, ires para a mesa de jantar depois disto. Depois desta notícia. Passares o Natal.
2: O namorado novo sabe disto.
1: Eu é assim, vou ser muito honesto. Se não sabe, é melhor não saber. Coração não sente. Como é que é? Coração não vê? Não, olhos não veem, coração não sente. Eu acho que é isso. Acho que é melhor não saber.
2: Ou então devia saber para não se meter com ela.
1: Para dar uma
2: chance. Já sabes quem.
1: Olha, é bom que não me irrites. A última pessoa que me traiu fui para a cama com o pai dela.
2: Ah, tranquilo, eu não me dou com o meu pai. Na boa.
1: Se conseguis achar, diz.
2: Ai, eu adorava. Que horror.
1: Ah, vamos ao próximo dilema.
3: Olá, Kiko. Ando a sair com um rapaz e estou a adorar conhecê-lo, mas o último date deixou-me com dúvidas. Fez um jantar em minha casa e quando ele foi à casa de banho demorou muito. Percebi que estava a fazer o número 2 e lembrei-me que não tinha papel higiênico. Ele voltou como se nada tivesse acontecido e eu também não tive coragem de perguntar como é que se tinha limpo. Desde então não consigo parar de pensar no que eu faço.
1: Deu-lhe um eco. Imagina. Opa.
2: Eu sei perfeitamente o que é que ele fez.
1: Conta-me.
2: Imagina,
1: água.
2: Água.
1: Ele se fosse, não é? De repente estava na selva. Não tinha papel de higiene.
2: Como assim, ela não consegue esquecer isto? Tipo, olha para ele e parte-se a rir, sempre que o vê.
1: Opa, ela tem que dizer isso.
2: Eu acho que vai ser tipo bonding time máximo, se ela disser.
1: Eu também
2: olha,
1: acho.
2: Eu não consigo esquecer daquele momento em que foste à casa de banho e de facto não havia papel. E eu tenho perfeita noção de que não havia nenhuma folhinha de papel.
1: Claro, eu sabia.
2: O que é que tu fizeste?
1: Podes-me contar? Era importante para o futuro desta relação. Porque ainda precisa. Ele demorou muito.
2: Mencionar isto
1: no discurso.
2: Antes do meu sim.
1: Eu sabia que ele era o tal quando foi à minha casa de banho e fez o número 2 e não tinha papel.
2: Que horror. E não me chateou, não me pediu nada, não. Tratou de tudo.
1: Foi independente. Exato.
2: E é assim que eu gosto dele.
1: Vira isto para um lado independente. Ele foi uma pessoa independente.
2: Isto é aquele trend do TikTok do "And that's my reason why", sabes? Eu também ficava com ele se ele tivesse feito isso.
1: Opa, coitado que ele demorou imenso tempo. Claro que demorou imenso tempo. Coitado, ele é vítima aqui. Coitado. Ele fez o melhor que pôde. De certeza que foi com água, é isso? Agora, onde é que ele limpou?
2: Das mãos.
1: Na toalha?
2: Na toalhinha das
1: Qual
2: mãos.
1: De que cor é que era a toalha?
2: Pois ele deve ter lavado a toalha para não deixar.
1: Coitado.
2: Voltou
1: e assim,
2: a suar.
1: Totalmente. Tipo, este date ficou. Mas, opá, eu não sei, tu dirias. Eu diria se fosse para ser engraçado, eu acho.
2: Aliás, eu acho que se me apostasse a meio que ele estava fazendo number 2, eu ia lá bater à porta, olha, precisas de papel.
1: Ah, boa.
2: Eu acho que ela aqui também podia
1: pois,
2: ter ajudado.
1: Exato, tipo um rolo de cozinha ou um guardanapo ou qualquer coisa. Olha, precisas de... Pois. Não, ela ficou...
2: Acabou.
1: Como é que ele safa?
2: Deixa eu ver se ele diz algo. Isto era o teste da relação.
1: Isto era o teste de
2: espero que namorem agora.
1: Eu espero que sim. E para mim isto não seria grave, não seria um...
2: Acho engraçado.
1: Toda a gente faz. Cheirinho, eu até acho fofo. Se caras estão... Não sei se isto é fofo, mas para mim era fofo. Imaginar que ele está tão nervoso que teve que fazer o número 2. Eu acho isso fofo. Na casa dele.
2: Estava nervoso, por isso é que veio à casa de banho.
1: Porque às vezes é. A mim é. Isto é um segundo cérebro.
2: Não,
1: o estômago.
2: Mas ficou ainda mais nervoso. Portanto, não ajudou nada.
1: Pois não.
2: Quando se apercebeu.
1: Pois não.
2: Imagina, pode ter sido isso. E se calhar ainda demorou a flush, tipo o autocolismo. Mas ele não tinha papel, por isso aquilo se calhar não.
1: Pois.
2: Essa é outra.
1: Pois é.
2: Essa é outra, chata.
1: Muitas questões aqui por responder.
2: Eu acho que essa era mais chata.
1: Mas
2: ele se fosse bem.
1: Ele se fosse otimamente bem. E eu acho que ele é o homem da tua vida.
2: Também.
1: Sinceramente. Vamos ao próximo.
4: Então, o meu dilema é o seguinte. Já se passou há 10 anos, mas eu até hoje olho para trás e penso o que é que eu devia ter feito. Porque eu não sei. Eu até hoje não encontrei a resposta certa. E pronto, como acho um dilema interessante, quis vir partilhar. É o seguinte. Eu tinha uma amiga que ela era assim, não era muito próxima, mas também não era afastada, era assim um meio termo, percebe? E os pais dela já se tinham divorciado uma vez, entretanto voltaram-se a juntar e a relação estava assim um bocado fragilizada. Enfim, a mãe dela era vigilante do meu autocarro, eu vou de autocarro todos os dias para a escola. E um dia que o autocarro já estava lá na escola e eu voltei lá porque me tinha esquecido lá de uma coisa e quando entrei lá, a mãe dela estava a ter um caso com o condutor do autocarro. E assim, eu saí do autocarro para a minha amiga estava à porta do autocarro e eu não sabia o que lhe dizer. Eu não disse nada.
1: A amiga fora!
4: Entretanto, muito mais tarde, ela acabou por descobrir que eu sabia. Mas eu não sei se eu lhe devia ter dito isso. Aqui ainda por cima, eu, depois disso ter acontecido, eu olhava para a cara da vigilante e do condutor todos os fucking dias e eles sabiam que eu tinha visto. Opa, aquilo era super humilhante. Eu não sabia o que fazer. Enfim.
1: Então, ela voltou de propósito só para ir buscar o casaco e viu a mãe da amiga a ter um caso.
2: E era recente, pelo que eu percebi.
1: Sim.
2: O divórcio.
1: Era. Não, acho que a relação até estava fragilizada, nem estavam não estavam assim ainda no divórcio. Ah pá, eu acho que aqui a questão que se impõe é, no fundo, que é uma questão que divide muita gente, é tu contas ou não contas quando vês uma traição? O que é que tu achas?
2: Depende da proximidade.
1: Pois.
2: Senão é mesmo difícil de avaliar. A cena aqui é que eu comecei, tipo, estava a ouvir bem, porque eu acho que os detalhes aqui são importantes. Que é, não é dela contar ou não, é a amiga, portanto, a filha da senhora
1: da vigilante.
2: Que estava a trair, estava ali à porta. Portanto, eu acho que no pânico do momento, eu acho que até ficava tipo, olha, eu não sei se, tipo, não sei se vi bem, tipo,
1: pois,
2: se calhar
1: sim,
2: vai ver o que é que se passa, mas eu acho que não dizia assim.
1: Não, e de qualquer maneira é assim, eu quero já tirar as culpas da amiga e dela, que são vítimas aqui do as que duas. Viram as duas. E, ou seja, acho que aqui a mãe claramente está a fazer uma coisa que não devia, principalmente na escola.
2: Espera
1: um bocadinho.
2: Pelo menos que elas saiam do autocarro.
1: Sim. Tipo, espera um bocadinho. Mas, ao mesmo tempo, lá está. Eu acho que aqui não há bem uma resposta correta. Tu não disseste, porque também está uma coisa muito difícil de dizer a alguém. Principalmente quando a pessoa não é...
2: Sim.
1: Lá está, como estavas a dizer, tua amiga, não é?
2: É uma cena super pessoal. Não sabes o que é que vai na vida dela, provavelmente.
1: Yeah.
2: Sinto que ela deve ter descoberto o que é que se andava a passar mais tarde.
1: Yeah, coitada.
2: E mesmo se já soubesse, não tem... Dizer porque é... Eu acho que ainda é diferente de ser o namorado ou a mãe. É ainda mais difícil, sabes?
1: A mãe é péssimo. A mãe ser mãe acho que ainda é mais péssimo. Epá, eu não te deves sentir mal de não teres contado. Eu entendo. Acho que isto é uma coisa... Acho que a tua amiga vai perceber também, ou a tua conhecida, ou esta outra rapariga vai perceber. Agora, se ela está realmente... Que não sei se ela está um bocado chateada ou assim. Não, eu também contado. Percebo, de certa forma.
2: Sim.
1: Sabes?
2: Eu percebo os dois lados. Yeah. Eu se estivesse no dela, provavelmente não diria... Logo, porque ia ficar meio tipo, o que é que eu faço?
1: Yeah.
2: Digo, não digo. Portanto, o melhor era não dizer até, sei lá, esperar um bocadinho.
1: Concordo.
2: E o da amiga, eu também ficava chateada, porque é tipo...
1: Que é tipo, tu sabias e não me disseste.
2: Exato.
1: Yeah. Mas aqui o erro é da mãe.
2: 100%.
1: Vou dizer isto. Yeah.
2: Imagina veres o condutor assim todos os dias.
1: E é vigilante.
2: E se calhar é tipo, Senhor João, e agora... É silêncio.
1: É bom que o Senhor João nem sequer olhe para a minha cara quando eu entro no autocarro. É só o que eu tenho a dizer.
2: Que horror.
1: Yeah. Olha, e é isto. Está feito. Muito obrigado. Foste incrível. Volta sempre que quiseres. Está bem?
2: Eu volto. Para a próxima temporada.
1: Com o teu chazinho. Podes contar essa história. Eu acho-te hilariante.
2: Bem, eu venho aqui. Isto é, pá, é a segunda vez que eu venho aqui. E eu estou tipo. Há aqui alguma energia que me faz sempre que venho cá estar constipada.
1: Pois é.
2: A última vez que vim exatamente. Eu nunca usei esta garrafa. Yeah. Nunca. É só quando venho.
1: Só quando vês aqui.
2: Que vem com um chazinho de gengibre. Vem um gengibre. Um chazinho, nada. É um cubo de gengibre gigante aí. E o chazinho então. Está calor.
1: Está em agosto.
2: Está em agosto.
1: É verão.
2: E é sempre em agosto. As duas vezes que eu vim cá era agosto. Vim com o meu chazinho. Tipo, vou sair daqui e vou estar assim no carro ao sol.
1: Eu amo. Olha, eu
2: mas
1: proponho.
2: Estou aqui, esqueço-me durante os
1: é sobre
2: minutos.
1: Isso. É sobre isso. Eu acho que nós, para o ano, em agosto, devias voltar.
2: Cá
1: estou
2: outra vez. Ele e ela.
1: Até à próxima, pessoal. E assim chegámos ao último episódio desta temporada de Terapia de Segunda. 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

televisão. E acaba aceitando o homem que tem televisão. Acaba assistindo a visão na televisão. Isso, né?

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